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0: Bem-vindos, ouvintes. O sucesso não para no nosso programa Gold Night, o melhor da música pra você. Você fica ligadinho comigo com os maiores sucessos até às 22 horas. Agora a próxima música, Forever Young, pra vocês, amigos ouvintes.
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Bem, amigos ouvintes, vamos curtir agora a música de Robson Monteiro, Pra Sempre Vou Te Amar, para a nossa amiga Bibi lá de Caucaia, que está curtindo o nosso programa nessa noite maravilhosa. Música.

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0: Bem-vindos, ouvintes, que estão curtindo nosso programa Gold Night, apresentação Messias Rocha. Nosso programa vai chegando ao seu final, são 22 horas e 1 minuto. Vamos curtir a última música de hoje, Bruno Marques, para vocês. Boa noite.
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0: 22h09.
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22h34. 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

Eita, essa é mais um que o Gordinho trouxe pra apaixonar os corações. Assis do acordeão falando de amor. Chora não, viu?

0: 22h45.
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0: 22:56.
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4: 23 horas e 6 minutos.
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2: Olha só você fazendo papelzinho.

0: 23 horas e 31 minutos.
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0: 23h43. 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

0: 23:53.
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0: se acertou, hein? Aí se acertou, bebê. Embaixador, respeita!
1: Fala comigo, o nome dele é Thierry!
2: Meia-noite e 6 minutos.
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0: Meia-noite e 18 minutos.
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3: E com vocês, a nossa querida influenciadora Praia 9C.

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1: Meia-noite e 28 minutos.
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0: Meia-noite e 38 minutos.
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0: meia-noite e 52 minutos.
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0: Uma hora e quatro minutos.
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0: 1:15.
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0: 1:39.
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0: 1:51.
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0: 2 horas e 1 minuto.
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0: 2 horas e 12 minutos.
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2 horas e 24 minutos. 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

0: 2:34.
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0: Boa noite, Uberlândia! Faz barulho aí, Uberlândia, que eu quero ouvir!
1: Que coisa linda, galera!
0: Obrigado!

0: 2:44.
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2: 2:55.
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0: 3:08.
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0: Obrigado, gente!
1: Música boa, viu?
0: Até me empolguei. Lembrei do meu tempo em Fortaleza.
1: Você morava lá, né?

3 horas e 19 minutos. 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

0: 3:29.
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0: 3:41.
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1: Houve um tempo que meu coração muito verde, muito criança, se apaixonou perdidamente por um outro coração muito cheio de experiências. E nós saímos por aí fazendo loucuras, e as pessoas que estavam por fora nunca poderiam entender. É por isso que hoje eu fico sentado na esquina do meu pensamento, recordando aqueles tempos que, se eu pudesse, eu retornaria com todo prazer. Aquele tempo que...

Talvez hoje vocês me julguem assim um cara cansado, velho, mas não é nada disso. A verdade é que eu gosto de retornar às minhas coisas antigas, porque elas me fazem muito bem. E vou dar um conselho pra vocês, hein? Cometam amor, porque amor faz bem ao espírito, ao coração. E é isso aí. É por isso que eu gosto de retornar às minhas coisas antigas e cantar.

0: 3:52.
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0: 4:15.
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2: Eita, bom dia, bom dia, bom dia, bom dia! Seu Lodo Gero da Hora, Cabo Velho, são 5:02 em Heriutaba. Está começando pela sua Rádio Agreste FM 98.7, o programa Bom Dia 98, na apresentação do amigo Luiz Ló. E a partir de agora vai ficar com você até as 7 horas da manhã, trazendo muito forró pra você dançar, pra você curtir, pra você se balançar. Eita, pai, pra você se deliciar no forró. Já vou mandando um bom dia pra meu amigo César do Mercantil do Povo, pra alô César do Mercantil do Povo. Bom dia, muito obrigado pela audiência e pela preferência. Bom dia para o seu Leopoldo, rapaz. Lá, seu Leopoldo, gente boa, da melhor qualidade. Muito obrigado pela audiência, pela preferência. Bom dia para meus amigos caminhoneiros, meus amigos topiqueiros, mototaxistas, bom dia. Meus amigos vigilantes, meus amigos garis, aquele abraço. Meus amigos, meus irmãos, meu trabalhador, dona de casa, bom dia. Bom dia, meus amigos da saúde, da segurança e da educação. Tenham todos uma ótima terça-feira, 22 de setembro de 2026. Bom dia, você da cidade do sertão do interior, você aí que está aí na capital, em outro estado, em outro país. Olha, muito obrigado aí pela audiência e pela preferência aqui do Bom Dia 98, quando são 5:04. Vamos começar, vamos arrasar. Arrocha o nosso, Luiz Ló. Bom dia.
3: Isso que encontrei na minha vida. A mulher bagunceira da molesta, mulher cangaceira, arruaceira, trambiqueira. Conheci Carolina no forró que eu tava tocando. Quando eu vestia aquela mulherzona diferente, sem dançar com ninguém, no meio do salão, só mangando os matutos, pensei comigo, aquele deve ser um pedaço de macaminho. E era mesmo. Agora era

Uma dentadura que dentro bonita assim mesmo, só dentro de cachorro. Mas a mulher era bagunceira mesmo. Comecei a caprichar na sanfona velha pra ver se ela dava fé deu. Mas a danada nem fé deu, deu. Eu chamei Anselmo. Ô Anselmo, pega essa sanfona aqui que eu vou pular. Anselmo pegou o fole velho e eu me botei pra banca de Samarica. Samarica tem cerveja. Bota um cálice. Oxe, Serginha é essa, Samarica? Só tem escuma. Oxe, cerveja quente é assim mesmo. Pois bota duas encangadas no fundo do pote que dá volta aqui hoje. Me botei pro salão com mais de mil. Cheguei perto disso. Vai me ser aqui a Carolina. Ela disse: adivinha? Toda inteirinha, Carolina com K. Quer dançar mais eu? Só se for agora. Agarrei essa mulher e a bufelei. E saí experimentando, ali a parpando devagarzinho pra ver se a bicha era serena. Quando eu senti que a bicha era maneira mesmo, joguei pra esquerda, ela veio tinindo, veio firme. Desmanchei, joguei pra esquerda, a mulher tá aí. Fácil, fácil. Sabe como é, né? Mulher querendo é bom demais. Aí tu pro meio. Aqui eu botei no meio. Aí joguei a mulher no voo do carcará. Zup. Sabe como é o carcará, né? Ele voa na vertical, para no ar e fica peneirando. Aí eu vim voltando para nos meus braços. E voltando, quando ela triscou os pés no chão, deu uma gaitada sem vergonha. Ai! É hoje! É! Mulher carina é bom demais. Aí eu disse pra ela: Carolina, ramacular. Bora! Banca do Samarica. Samarica! Serginha, Serginha, bota aquelas duas e vai logo botando mais duas no fundo do pote. Bebê mais duas, voltei pro salão. Agora nós estamos ali, câmera lenta. Eu até estava esquecido que o tocador do samba era eu. Nós estamos ali, testa com testa e corpo do mesmo jeito. Chegou Zé de Bahia batendo meu ombro. Gonzaga, tenha paciência. Você virou artista? Tá dando onda de artista de teatro? Vai pro seu canto, vai tocar, porque o tocador é você e eu vou tirar a cota. Ele vem comigo, Carolina. Cheguei perto do Anselmo. Anselmo, passa a sanfona pra mim e vai dançar com Carolina, mas não deixa ninguém chegar perto dela. Não deixa ninguém tomar de tu, não. Nós vamos rachar os 40 mil reais. Tava ganhando 40. Aí peguei o fole velho e Zé de Bahia. Epa! Tá na hora da cota! Quem não pagar não dança. É 10 mil reais, 10 mil reais, 10 mil reais. Tirou a cota, fez sinal pra mim. Passei a sanfona pra Pedro, minha garrafa. E saí com Anselmo e Carolina. Os 40 mil reais pra gente dividir. Pegamos um escurinho assim, um lugar quietinho. Pronto, Anselmo, aqui tem 40 mil reais. Nós vamos rachar no meio. Presta atenção, hein? Que eu vou contar o dinheiro. Anselmo com as butucas em cima de Carolina. Nunca tinha dançado com mulher cheirosa. Tava de cabeça virada. E eu já tava até com ciúme. Aí me vinguei dele. Vou contar o dinheiro. Vou contar. Presta atenção. Um pra eu, um pra tu, um pra eu. Um pra eu, um pra tu, um pra eu. Um pra eu, um pra tu, um pra eu. Pronto, Anselmo, aqui tá o teu, aqui tá o meu. Agora tu vai tocar até de manhã, que eu já vou com Carolina. Fui plantar minha eguinha amarrada lá debaixo do pé do sombrião. Acochei a cia do animal. Passei a perna, joguei Carolina na garupa e queimei o chão. Eita, Carolina, ninguém viu a gente sair. Pois sim, Gonzaga. Puxa mesmo que os cabas vêm aí. Parece que eles vão mutar, querem mutar gosto ruim no nosso amor. Vamos embora. Sabe que esse prato suvaco voz aí dessa égua. Ela ia chegar aí baixinho. Chegou na beira do riacho, a égua refugou a água. O rio tava cheio, eu não sabia. E agora, Carolina? Ela disse: é, os cabas vêm aí. Vamos esconder dentro do mato? Eu achei foi bom. Escondemos de trás do pé de marmeleiro, uma moita de marmeleiro. De trás da moita a gente se escondeu. A cabreira chegou depois. Onde será que eles atravessaram o rio cheio desse jeito? Não, acho que eles estão escondidos dentro do mato. Vamos caçar eles? Vamos voltar pro forró que nós temos uma hora de dança. É mesmo. Eu achei que foi bom demais.
Fiquemos nós três ali, eu, Carolina e a égua. Olhei pra minha éguinha, coitadinha, tão cansada. Espiei pra Carolina. Ela olhou pra mim com os olhos sem vergonha.

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1: Eita, seu Lugo, já da hora, cabaré, são 5:21 em Heriutaba. E já tem ouvinte pra entrar no ar. Olha, eu estou com o amigo Expedito, rapaz, lá da Caranaúba dos Magais, hein? É isso aí, Expedito, dá seu recado aí, Expedito. Bom dia, Expedito.
2: Oi, seu Luiz, ó. Bom dia, eu já tô escutando o seu programa já. Gostaria de pedir a música do João Mineiro e Marciano pra oferecer pro Tilé, o Joaquim Neto e o João Batista e o Zé Caroço e todos meus amigos, meu pai e todos meus irmãos. E todos meus irmãos e toda a minha família. O Luizinho da Carnaúba também, o Caiano e o Vago Balacó.
1: Valeu, meu amigo Expedito da Carnaúba dos Magais. Bom dia aí pelo seu alô, pela sua participação. Continue voltando, né? Aproveitando também, quero mandar aqui um bom dia para meu amigo Carlinho da Cageste, que essa hora já está fazendo aquela caminhada boa e curtindo o programa. Bom dia, 98. Muito obrigado pela audiência, né? Também quero mandar um bom dia para o seu Antônio Teixeira, que é o pai do nosso amigo Expedito, né? Que terminou de falar agora e também já foi tocada a música dele, foi bem em cima da agulha, né? Quero mandar aqui um bom dia também, sabe para quem, rapaz? Para o nosso amigo Totinha Motos, né, rapaz? Né? Rose, Gildo, Evandro, Márcia, né, rapaz? Quem mais, rapaz? Olha aí. Um bom dia sim para o Totinha Mostra, né, para a Rose, para o Gildo, né? Para o Evandro, para a Márcia, Evan Carla e toda a equipe do Totinha Mostra, rapaz, que estão lá ligadinho no programa. Bom dia, 98. Muito obrigado pela audiência e pela preferência. Bom dia, Zé Raimundo, no Agito de Baixo, aquele abraço. E vamos para frente, que atrás é muita gente. Arrocha aí. Arrocha o nosso, Luiz Ló.
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1: Eita, seu Lulo, já é da hora, acaba, vai só se fagora, 5 horas e 26 minutos em Rio Taba, e você curtindo aí o programa Bom Dia 98. Luiz Gonzaga abriu show hoje, rapaz, Carolina com cara. Genival Lacerda canta, pai, Rita Cacheado, coisa boa, né? João Mineiro Marciano canta, olha aí, rapaz, amor tem que ser amor. Flávio José canta, olha aí, rapaz, vou rifar meu coração. E Emelina canta, rapaz, ela no chinelado. Muito obrigado, você já está sintonizado na melhor, na mais gostosa de se ouvir, 98.7. Santo do dia, rapaz, hoje é dia de Santos Maurício e Companheiros, também é dia nacional da fauna, né? Profissionais, hoje é dia do contador. Bom dia para os amigos contadores aí, rapaz, que eu conheço aqui, né? É o Kilson e o Zé Orlando. Aniversário de morte de Antônio Conselheiro.

0: rapaz, um bom dia só pra quem, rapaz? Pra nosso amigo, ó, Dona Francisquinha, mãe da Dona Ana Carla. Seu Rogério Furtado e Dona Rosa, sua esposa, lá na Cabaceira. Muito obrigado aí pela audiência, né? E pela preferência. Bom dia para o seu Zé Carlos da Cabaceira também, que essa hora já está acordado, já está tomando aquele café. Bom dia, seu Zé Carlos, para o senhor, para toda a sua família, né? Lá no Muquei tem o nosso amigo, rapaz, seu Manel Moreno, sobrinho, né? Dona Francisca Maria de Jesus Moreno, lá no Muquei. Também, lá também tem a Dona Fátima, Rafaela, Ana Paula, né? E Joana, que são familiares lá do nosso amigo, seu Joaquim Cunha. Alô, seu Joaquim Cunha, muito obrigado aí pela audiência e pela preferência, rapaz. Quero mandar também um bom dia para o meu amigo lá do Muquei, rapaz, o Francisco, né? É o Francisco Montador, rapaz, é o bom homem que monta, né? Mas não é cavalo não, é móvel. Bom dia também para o nosso amigo Raimundinho Aprígio, né, rapaz? A família Aprígio lá no Muquém. Abraço aí a toda essa comunidade boa do Muquém. 5 horas e 29 minutos em Heriltaba.
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0: 5:42 em Riotaba. Olha aí a hora boa do programa, hora boa do programa é a hora dos aniversariantes do Clube do Ouvinte. Olha quem está de aniversário hoje, dia 22 de setembro de 2026. É você, Gabriel Martins Cardoso, é na rua Padre Cícero. João Mendes Macedo, no Anil, Jacarepaguá, Rio de Janeiro. Dalva Magalhães, lá em Campo Grande, também no Rio de Janeiro. E Fábio Edson, lá no Barro Vermelho. Para vocês que estão de aniversário hoje, muitas felicidades, muita paz, muita saúde e muitos anos de vida. E que essa data se repita por muitas e muitas vezes, hein? São os votos do Luiz Ló e de toda a equipe da Rádio Agreste FM 98.7, a mais gostosa de se ouvir.
1: Pro aniversariante, tudo ou nada.
0: Parabéns, feliz aniversário para vocês.

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1: Eita, seu Ludo, já é da hora, cabaré. Depois de uma pancada de forró dessa aí, eu só posso dizer: é 5 horas e 55 minutos. E você curtindo aí o programa Bom Dia 98, na apresentação do amigo velho Luiz Ló. Amazã, rapaz, no aperto, participação de Luizinho de Irauçuba. Arribaçaia, esse bicho mata. Daniel, rapaz, do fundo do meu coração, é a música, hein? Edvar de Castro canta. É, rapaz, alô, seu moço. Aviões do Forró, rapaz, amigo apaixonado. Muito obrigado pela audiência e pela preferência, viu? Vou reforçar. Vou mandar um bom dia para o Totinha Motos, rapaz, ó, e toda a turma boa, rapaz. Rose, Gilda, né? Evandro, Márcia, Evan Carla e toda a equipe do Totinha Motos, pai, na oficina, na loja. Aquele abraço, hein? Quero mandar aqui também um bom dia para a doutora Thalita, rapaz. Doutora Thalita, lá da clínica, doutor Aristide Taumaturgo também, né? Muito obrigado pela preferência. Bom dia para o meu amigo seu Manel Lourenço, rapaz. É a mãe Maria lá na Santa Cruz Velha, né? Para o Antônio, o vovó e toda a família lá na Santa Cruz Velha. Nosso amigo Salles Paiva, rapaz. Alô, Salles Paiva e família da Santa Cruz Velha. Meu amigo Chocolate também, que curte o Bom Dia 98. Seu Antônio, rapaz, do frigorífico. É boi do sertão, né? Seu Antônio Balacó. Frigorífico Balacó. Olhei para o Paulo Clarim também, lá na saída. Quem vai para Cabaceira, hein? Muito obrigado pela preferência e pela audiência. Quando são 5 horas e 57 minutos em Rio Taba. Quero mandar aqui um bom dia também pro tio Evandro, rapaz. É o Evandro aqui, vizinho da Rádio Agreste, hein? Bom dia para o colega de trabalho, a Thaíde Furtado, né? Para o seu papai, seu Assis, sua mamãe, a dona Áurea e toda a família. Muito obrigado pela audiência e pela preferência. Mandar um bom dia também pra dona Marlene, seu Chicamelo, lá em Amanaiara, rapaz. Lá o João Paulo Alves, né? É o cantor, rapaz, filho da dona Marlene, gente boa. Bom dia para o Valderi, rapaz, para o nosso amigo também, né? É, para o Valderi, o José Salles, né? É o Nilson, Zé Nilson, né? E toda a turma boa de Amanaiara, curtindo o Bom Dia 98, né? Abraço para o amigo Rogério também, lá em Amanaiara. Bom dia, muito obrigado às suas participações.
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1: Eita, selo do Gé da Hora, Caba Véi, são 6:23 em Rede Utaba e você curtindo aí o Bom Dia 98. Na apresentação do amigo velho Luiz Lopes, que está com você aqui até às 7 horas da manhã, de segunda a sexta-feira. Olha aí, rapaz, catuaba com amendoim canta parabéns, meu amor, a pedido aí da dona Larissa, né? Oferecendo ao aniversariante Gabriel lá na Padre Cícero. Alta Tensão é o conjunto e a música é Sem Razão, muito bonita. Beto Barbosa canta, rapaz, Amar é Mar de Emoções. João Paulo e Daniel canta Dia de Visita, também banda Estilos Americana. E Eliane canta É Você Quem Brilha. Foi pra dona Luzinete na rua Alaide Ramos, ouvindo aí o programa Bom Dia 98. Olha, bom dia também para o nosso amigo Idelvan Silva lá no Mufumbau. Alô, Idelvan, aquele abraço. Abraço a você também, Britinho dos Teclados aí no Mufumbau, né, rapaz? Seu papai aí também, né? É, bom dia pro meu amigo também, rapaz, o Biotas aí. Abraço aí a toda essa comunidade boa aí do Mufumbau. Seu Zé Maria, né? O pai do Britinho, né? É, muito obrigado a você que tá aí, rapaz. Tá aí, tá aí, tá que tá que tá, né? Olha aqui, aquele bom dia especial, rapaz, pra você, hein? Olha aí, ó. Quero mandar aqui um bom dia também pra nossa amiga Assis Júnior, rapaz, o Pintinho, né? É a sua esposa, Dona Maria Wanda, rapaz, aquele abraço. Bom dia, muito obrigado pela audiência. Bom dia para o Evanildo Paiva, né? Doutora Elisângela, Rita de Cássia, lá na Santa Cruz Velha, e toda a equipe lá da Refrigeração Dois Irmãos. Bom dia para o seu Antônio Paiva e Dona Ivone Estor, lá no Barro Vermelho, aquele abraço. Seu Geraldo da Rampa de Baixo, bom dia. Bom dia, seu Gonçalo da ONG, lá em Amanaiara. Bom dia a todos o pessoal da ONG, Rerio Animais, de Rerio Taba, Ceará. Quero mandar aqui um bom dia para a Nara Castro, para o Elton Castro, né? Para a Lucinha, rapaz, para a Helena, né? Para o Melado, lá, nosso amigo Francisco, o Francisco da Altamira, né? O Zé Luan e o Hilde, rapaz, lá do Posto Santo Antônio, aquele abraço, viu? Bom dia para o meu amigo Elton, lá da Vila Nova, rapaz, o homem do milho gostoso aí. Valeu, Elton, aquele abraço para você e para a família. 6:26 em Rerio Taba.
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1: Senhor, seu Ludo, já é da hora, acaba, velho. São 6 horas e 40 minutos em Rede Utaba. E você curtindo aí o Bom Dia 98 na apresentação do amigo Luiz Ló. E tem ouvinte que vai entrar no ar. Bom dia, meu amigo João Luiz.
2: Olá, seu Luiz. Bom dia pro senhor, com paz e saúde. Não vivo sem você, com o Jean Giovanni. Ofereço pro doutor Melado. Ofereço todos para minhas famílias aqui de casa. Ofereço para doutor Walter Bezerra, o Zé Flávio aí da lotérica aí, que tá na luta, né, para melhorar mais o atendimento. Um alô aí pro meu amigo Carlos Ponte, meu amigo Nonato, já da Flor, sua esposa. E um alô aí para o original Jorge, o Raimundo Luca aí em Gran Nova. Um alô aí pro doutor Rodrigo e doutor Melado. Um alô pra vocês aí, tudo bom. Meu amigo, eu tô desejando pra você de baixo e cuidado.
1: Valeu, meu amigo João Luiz, muito obrigado pela sua audiência e pela preferência. Muito obrigado aí, continue voltando, abraço a você, muito obrigado aí, e vamos curtir aí, né? É, Gian e Giovanni, não vivo sem você, e um bom dia para o seu Zé Carlos lá na Cabaceira, rapaz, tá lá ouvindo, né? Já falei nele, o homem acordou agora, rapaz, tava dormindo. Seu Zé Carlos, não faça isso não, homem. Ah não, rapaz, dormir pode, é proibido cochilar, seu Zé Carlos, aí. Valeu, seu Zé Carlos, aquele abraço pro senhor, pra toda a sua família, né? Também quero mandar um bom dia pro padre João Inácio, lá no Barro Vermelho, rapaz, tá meio dodói o coroinha, né? Mas dá certo, viu, senhor? Arrocha aí, bora!

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1: Sim, senhor, sono do já da hora, caba velho. Em Rede Utaba são 6:50 e você curtindo aí o programa Bom Dia 98 na apresentação desse amigo velho Luiz Lopes. Olha, aí tivemos aí as músicas, né, rapaz? Olha, é Marinalva, né? Marinalva canta, rapaz, no cheiro do forró. Também, rapaz, Maciel, rapaz, é Maciel Melo, Tampa de Pedra, né? Que foi pro Paim essa música lá na 13 de maio, Neguinho do Xerri. Alô, João Paulo do Carro Pipa, João Paulo do Trator. Leandro, não, é Leandro e Leonardo, canta, né? Olha aí, rapaz. Rei do Gado, ó, rapaz, Maria Alcina, ei, calor na Bacurinha. Jean Giovanni canta, rapaz, Não Vivo Sem Você, a pedido aí do amigo João Luiz, muito obrigado, João Luiz, oferecendo aí para as amizades, para mim também, nas amizades nossas, né? E também Messias Holandas cantou, rapaz, O Galo Canta e o Macaco Sorria, lá, foi lá pro seu Zé Carlos na Cabaceira e todo mundo lá na Cabaceira, hein? Quero mandar também um bom dia aqui para o amigo Fabrício, rapaz, lá dos Duroteus, né? Ela é do Salles Paiva, né? É do conjunto Salles Paiva, né? Que trabalhou na Heriosat, lá com meu amigo e meu primo Clerton Furtado. Abraço, Clerton.

0: Doroteus, né? Seu Chicola em Goiabeira, bom dia, né, rapaz? Bom dia para o Dalto lá do Sassá, né? É, toda a turma boa do Sassá. Bom dia para o seu Anastácio, rapaz, a dona Gorete lá na Cabaceira, muito obrigado pela audiência e pela preferência. Bom dia pra princesinha Ayla Kelly, rapaz, filha da Vitória, que a Vitória é filha da dona Kelly Shua, né? E também a Ayla Kelly é sobrinha da Emanuele Ruth. É, bom dia para o Cicinho da Primeira Várzea, né? Aquele abraço, Cicinho também lá da Vila Campos, Jorge Pareto também na Vila Campos, Moranguinho, né? Bom dia para minhas primas, rapaz, a Raimundinha, né? É pra Ana Neide, pra princesinha dela, para o primo Lucas, né? Muito obrigado a você que está sintonizado na melhor, na mais gostosa, se ouvir 98.7. Vou ao apoio cultural, volto já já.
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2: Eita, seu Ludo Gero, da hora, caba velho. São 6 horas e 56 minutos em Rede Utaba. E você curtindo aí o Bom Dia 98, né? Quero mandar aqui um bom dia também, sabe pra quem? É para o Neto Groaíras. Alô, Neto Groaíras e família, muito obrigado pela audiência, pela preferência, né? Bom dia também para o seu Jorge Silva Martins lá no Engenho, rapaz. Muito obrigado pela audiência. Bom dia para a dona Joaquina Pereira em Campo Lindo, né, rapaz? Para o seu esposo, nosso amigo Campina, né? Muito obrigado aí pela audiência, pela preferência. Bom dia para o seu Manuel Lopes lá na Santa Cruz Velha. Bom dia para a sua esposa, dona Dalva Lopes Furtado, né? Seus filhos, Daniele, Janiele e Denilson, nosso amigo mototaxista, né? Quero mandar aqui um bom dia também, sabe para quem, rapaz? Para a dona Geni, para o seu Salles, né? Pro nosso amigo Didi, a tia Régia lá no Angico de Baixo, né? Também para o amigo Antônio, né? E toda a comunidade boa do Angico de Baixo também. Para o amigo Carlinhos Mecânico, rapaz, lá da oficina do seu Antenor. Alô, seu Antenor, bom dia para o senhor e também para dona Eva Moraes. Aquele abraço, hein? Bom dia para o Hélio e dona Clécia do HC Atacarejo. E por aqui vou finalizando o programa, agradecendo a todos que entraram em contato comigo desde as 5 horas da manhã, né? E dizendo que pretendo voltar amanhã às 5 horas da manhã, se assim Deus me permitir. Mas não desligue seu rádio não, porque daqui a pouco tem Nara Posidônio com o programa Playlist 98 até às 11 horas da manhã. Só posso dizer, meu Deus, muito obrigado por mais essa oportunidade que me deste e posso dizer... Deus comigo e Deus com todos. Fui. Até amanhã às 5 horas da manhã.

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0: isso aí, meus amores. 7:25. Vamos que vamos, né? Vamos com tudo. Playlist 98, meu, seu, nosso melhor programa de todas as manhãs. Eu sou Nara Pacidoino, tá, meus amores? Ele fazendo companhia até as 11 horas da manhã, tocando a sua música preferida. Ligue, participe, 889-9917-1040. Esse é o nosso WhatsApp, está aqui, ó, liberadíssimo, só esperando por você. 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Ah, gostosa de se ouvir, não é? Hoje é 22/9/2026, né? 22 de setembro, menina. Terça-feira. É a semana só começando. Vamos que vamos com tudo, né? Agradecendo hoje e sempre, né?
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0: Michelle Andrade, Me Deixa Louca.
2: Michelle Andrade.
0: Participação com o Japãozinho.
3: Andrade.
0: 7:27. Bom dia.

0: Chapéu de couro, traidor. Sete horas e 46 minutinhos, não sai daí. Playlist 98, volta já já.
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3: Isso aí, meus amores, já estamos aqui de volta. 7:53. Daqui a pouquinho, meus amores, plantão de notícias para vocês. A notícia na ponta da língua. E logo em seguida, horóscopo do dia contando tudo sobre o seu signo. Aguarde, é daqui a pouquinho. Playlist 98, meus amores, na sua companhia, sua amiga Nara Posidônio, eu mesma. Muito prazer e muito obrigado pela sua companhia, pela sua preferência. Juntinhos e juntinhos até as 11 horas da manhã, tocando muita música gostosa, grandes lançamentos e também saudades. A música de sua preferência. E em falar em música de sua preferência, o que você está esperando? Pega o telefone agora, anda, liga aqui pra gente, manda seu áudio, sua mensagem e peça aquela sua música. Eu toco pra você. 889-9917-1040. 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E bom dia, bom dia, bom dia, bom dia a todos os nossos queridos comerciantes Rio da Bense. Bom dia aos nossos comerciantes lá no Galpão do Esperante, no centro da cidade de Rio Taba. Bom dia a toda a galera no centro da cidade de Rio Taba, não é? Um ótimo bom dia também a todos os nossos motoristas, nossos taxistas, mototáxi.
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3: Nossos motoristas de nos ônibus escolar, não é, gente?
2: Você.
3: O pessoal que traz a galera lá dos interiores, né? Pra dentro da sede. Meu muito bom dia, seja muito bem-vindo. Bom dia a todas as minhas secretárias do lar também, né? Que estão lá na casa da patroa nos ouvindo, hein? Obrigada pelo carinho, meninas. Bom dia pra senhora dona de casa que tá em casa tomando aquele cafezinho ou já lavando a louça do café da manhã, né? Já pensando o que vai fazer pro almoço hoje, não é? Descongelando a carne, catando aquele feijãozinho, hein? Varrendo a casa, a calçada, aguando as plantas. Cuidando, né? Cuidando da tarefa diária, né? E claro, com o rádio ligado, ouvindo aqui a 98, não é? Também a todos os nossos profissionais da saúde e da educação, os meninos nos postos de gasolina, nossos pedreiros, serventes, pintores, mecânicos, serralheiros, borracheiros, nossos garis, nossos vendedores ambulantes, os meninos que trabalham os meninos que são homens do campo, né? Trabalham no campo, trabalham nas estradas, na linha férrea, trabalham na palha da Carnaúba, né? As nossas artesãs de Heritaba, nossas queridas costureiras também. Bom dia pra você que tá ali fazendo seu chapéuzinho, não é? Bom dia pra você, querido trabalhador, que acordou foi cedo, já foi pra batalha e tá nativa, não é? Aonde você estiver, meus amores, sejam muito bem-vindos, que a sua terça-feira seja abençoada e muito produtiva, tá bom? Que Deus abençoe. Aquela criatura que te amou não te quer mais. Vamos de música, daqui a pouquinho um plantão de notícias, tá? E não esquece, nosso horóscopo do dia, vamos ver o que é que os nossos signos vão nos orientar hoje, né? Nos aconselhar. De propósito, mande um áudio.

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1: Segunda-feira, 21 de setembro de 2026. Este é o Giro de Notícias, eu sou Eduardo Amaral e você acompanha os destaques do momento. O presidente do Brasil, Luiz Inácio Lula da Silva, criticou mais uma vez a política diplomática do presidente dos Estados Unidos, Donald Trump. Em entrevista concedida nesta segunda-feira à rede CNN, o presidente Lula disse que o mandatário norte-americano age como um imperador. A entrevista foi concedida em território estadunidense, onde Lula está para participar da abertura da Assembleia Geral das Nações Unidas, a ONU, que acontece em Nova York nesta terça-feira. Pelo menos uma pessoa morreu devido às fortes chuvas que atingiram o Rio Grande do Sul nesta segunda-feira. Os bombeiros de Caxias do Sul encontraram durante a tarde o corpo de uma mulher que teve o carro levado por uma enxurrada na cidade da Serra Gaúcha. Além da vítima fatal, outras três pessoas seguem desaparecidas na cidade serrana. O Conselho da Justiça Federal, CJF, liberou mais de 3 bilhões e 200 milhões de reais para o pagamento de valores atrasados a pessoas que venceram ações contra órgãos do governo federal. Desse total, a maior parte, mais de 2 bilhões e 600 milhões de reais, são destinados a ações relacionadas ao Instituto Nacional do Seguro Social, o INSS, e a benefícios assistenciais, incluindo casos de revisão de aposentadorias, pensões, auxílio por incapacidade e outros benefícios. A Confederação Nacional da Indústria, CNI, informou nesta segunda-feira que o índice que mede a evolução da produção industrial ficou em 46,3 pontos durante o mês de agosto, uma queda de 4,7 pontos na comparação com o mês de julho. A chamada sondagem industrial foi realizada com 1.403 empresas, sendo 587 pequenas, 487 médias e 329 grandes entre os dias 1º e 11 de setembro. Com o resultado, a sinalização de queda da produção industrial no período. E este é o pior índice do setor para o mês de agosto desde o ano de 2015. A Agência Nacional de Vigilância Sanitária, Anvisa, determinou a apreensão de um lote falsificado do medicamento Fesgo, usado no tratamento de câncer de mama, e também de três lotes falsificados da toxina botulínica Disport. No caso do Fesgo, a fabricante do medicamento informou a Anvisa ter identificado no mercado unidades com características diferentes das do produto original. As medidas publicadas nesta segunda-feira incluem ainda a suspensão de propagandas irregulares de medicamentos manipulados e a proibição da divulgação de produtos à base de cannabis sem autorização sanitária. O Giro de Notícias é uma produção agência Rádio Web. Texto e apresentação, Eduardo Amaral. Edição, Thiago Pedruzzi.
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1: 8 horas e 16 minutinhos. Vamos aqui à primeira do horóscopo do dia. E começando pelo seu signo de Áries. Bom dia, arianos! Não deixe de lado seus sonhos para dar mais espaço ao trabalho que está fazendo no momento, apenas por necessidade econômica. A pior coisa é criar raízes em um lugar onde você não quer e nunca quis estar. Você tem muitas obrigações a cumprir, é verdade, mas não deve deixar de lado o que sempre desejou. Faça esforços extra para alcançar o que prometeu a si mesmo há muito tempo. Nunca é bom adiar para amanhã as coisas que você quer fazer e o que deseja alcançar no futuro. Se tiver que dar passos mais firmes para atingir suas metas, então não deve ter medo nem dúvidas sobre isso. Touro, taurinos, você tomou uma decisão importante em relação a um parceiro e tem uma preocupação muito grande com o que poderá acontecer entre vocês depois disso. A vida sempre nos surpreende de maneiras que não imaginamos. Hoje é um bom momento para tomar consciência disso e começar a fazer escolhas sobre um evento que acontecerá com você hoje e que poderá definir seu caminho daqui para frente. Um acidente com alguém muito querido pode acontecer hoje. Você provavelmente precisa estar ciente das consequências que isso pode ter para sua família. Se nada acontecer, será sempre bom, mas você precisa estar preparado para isso, né? Gêmeos, você tem em suas mãos uma decisão muito importante a tomar sobre a vida de outras pessoas. Não deve tomar isso levianamente, pois é muito importante que estejamos sempre conscientes do que vamos fazer e de que isso pode afetar os outros. Em vez disso, mantenha-se firme no que está vivendo agora. Não é uma boa ideia emprestar dinheiro hoje, pois talvez você nunca tenha notícias da pessoa com... Talvez você nunca tenha notícias da pessoa que o solicitou, né? O controle excessivo das pessoas que nos cercam pode trazer complicações para a nossa vida. Câncer, você precisa começar a levar a carreira em que está mais a sério, né? Provavelmente você está apenas se apresentando nessa questão, né? Lembre-se de que sempre se esforçar para atingir seus objetivos. Você nem sempre terá tudo de bandeja. Nunca foi assim e provavelmente nunca será. Para aqueles que estão em um relacionamento, saibam que esse é um ótimo dia para passar o tempo juntos. Se você estiver interessado em alguém, ouse dizer isso. Hoje é o momento de levar a sério e fortalecer qualquer relacionamento amoroso. Com relação à saúde, tente não comer alimentos apimentados. Eita, gente, eu adoro pimenta. Ai, não, sim, meu signo não é câncer, não, tá? 8 horas e 19 minutinhos. Você conferiu aqui a primeira do horóscopo do dia. Tudo sobre o seu signo de Áries, Touro, Gêmeos e Câncer. Daqui a pouquinho, meus amores, eu volto com a segunda etapa do horóscopo, tá bom? Contando tudo sobre o seu signo de Leão, Virgem, Libra e Escorpião. Aguarde. E vamos de música, né? A próxima música é Parabéns Pra Você, com o grupo Hits. Essa é a pedida da dona Maria do Paulinho, lá na rua Coração de Jesus. Ela esteve de aniversário domingo, né? E ela gosta muito dessa música. Então, ela quer ouvir, né? Então, vamos tocar, né? Parabéns pra você, dona Maria do Paulinho, né? Não é isso? Com Hits.
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amores, é sucesso. 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Aqui, ó, no seu melhor programa de todas as manhãs. Playlist de 98. Na apresentação, a sua amiga Nara Posidônio. 8:38. Liga, participa, meus amores. 889-9917-1040. Passa com a Cleide Baixo lá no Barbar Vermelho. Ela mandou um áudio aqui pra gente pedindo a música AGP, né? Deixa eu te amar, né? Já toquei pra você, né, Cleidinha? Beijo pra você, meu amor. 8:39. 889-9917-1040. Não esquece. 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É sucesso com ele, Natan. Aproveita que eu tô obrigado. Participação com ele, Zé Vaqueiro.

8h41, meus amores. Olha só, minha querida amiga Irene Viana de Caiçara pede linda canção, né? Aliás, pede uma canção com essa dupla maravilhosa, né? Rick e Irene, né? E pede que força, né? Força, força e dê tudo certo, né? Nas buscas, né? Do esse lamentável acidente do helicóptero, né? Caiu e não estão conseguindo encontrar a localidade, né? Para fazer o resgate, né? Então pedimos força, né? Para que tudo dê certo, né? Para quem não sabe, acho que já sabe, né? Já correu a notícia em todas as redes sociais, né? Que um dos cantores que fazia a dupla com o Rene, né? No caso o Rick, né? Tava no helicóptero, né? E o helicóptero parece que caiu e não estão encontrando, né? O pessoal, né? Então, estão nas buscas, né? Pedimos a Deus que seja encontrado o mais rápido possível, né? Para Deus nada é impossível, né? Tudo pode acontecer. Tá certo, minha querida Irene Viana, meu amor. Já, já, eu toco uma música bem legal aqui deles, tá bom? Já toquei uma bem no começo, mas vou tocar mais outra, tá, minha fofa? Beijo, beijo, beijo, beijo. Um grande abraço a todo o pessoal de Caiçara Americana, não é? Toda essa galera linda, maravilhosa, ligadinha aqui com a gente.

0: Mandar um super bom dia também para o senhor Zé Carlos em Cabaceira, ligadinho aqui com a gente. Um ótimo bom dia a todos os nossos ouvintes em Cabaceira, né? Sempre nos acompanhando aqui todos os dias. Obrigada pelo carinho. Maiara e Maraísa, 90, 10 melhor que imaginei.
1: Onde uma pessoa tem 90% daquilo que você procura em alguém.

0: sujeita a gente deixa pro garçom, né? Não?
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0: Linda canção com Rick Renner. Moleca, não é? Essa foi a pedida de Irene Viana lá em Caiçara. Olha só, a próxima música que nós vamos ouvir é com o Rei Roberto Carlos, Como é Grande o Meu Amor por Você. Essa música é a pedida de Dona Solange lá de Cipó, né? Pé de Serra. Ela que oferece para o seu filho, que está completando mais uma primavera hoje. É o Fábio Edson, né? Que ele mora lá no Barbal Vermelho e trabalha lá no supermercado. Três irmãos, né? Ela deseja muita felicidade para ele. Diz que ama muito, né? Que ele é um filho maravilhoso. Que lindo, né? E pede bênçãos para o seu filho, né? Então vamos ouvir, né? Como é grande o meu amor por você, com o Rei Roberto Carlos. A pedido de Dona Solange de Cipó para o seu filho, né? Que está completando mais um ano hoje, né? Parabéns para você, Fábio Edson, né? Muitos anos de vida, muita saúde e felicidade para você, tá bom? Vamos ouvir.
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1: Bombeiros, aeronáutica e polícia militar fazem buscas em Santa Catarina para encontrar o helicóptero com o cantor sertanejo Rick da dupla com Renner. A ocorrência de que a aeronave havia desaparecido em Santa Catarina foi registrada às 4 da tarde desta segunda-feira. O tempo estava fechado no início das buscas na região de Urubici, com chuvas, vendavais e alertas de granizo. Também estavam no helicóptero o empresário Bruno Avelar e seu videomaker, além do piloto. O primeiro local a ser vistoriado foi na localidade de Vacas Gordas, mas não havia sinal da aeronave no local. Depois, as buscas seguiram para as proximidades de São Joaquim, local onde se detectou o último sinal de celular de um dos passageiros. O helicóptero decolou de Porto Belo, na região norte de Santa Catarina, a 190 quilômetros do possível local do acidente. A Polícia Militar Ambiental participa das buscas com homens por terra e também por meio de drones. Agência Rádio Web de Brasília, Alan Barbosa.
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isso aí, meus amores. 9:11. Playlist 98. Estamos aqui de volta, meus amores, e com tudo. Ligue e participe, peça sua música. 889-9917-1040. 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Ei, gente, o aniversário de nossa querida Herutaba está chegando, não é? É agora, no dia 25 de setembro, não é? 103 anos, é isso, é? É, mais de 100 anos, né? Passa rápido. Nossa querida Herutaba era um lugar bem pequenininho, né? E foi crescendo, crescendo, crescendo, não é? E hoje é essa cidade linda, maravilhosa, que a gente ama demais. Adora morar aqui, adora criar os nossos filhos, não é? Nossa cidade aconchegante, que sempre, sempre abraça os visitantes, os nossos conterrâneos, não é? Nossa querida Herutaba, né? Parabéns. Meus amores, daqui a pouquinho a segunda etapa do seu horóscopo do dia, tá? Aguarde, daqui a pouquinho. 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Seu Zé Carlos, lá de Cabaceira, pede música com Paula Fernandes. Já tá aqui no ponto, viu, seu Zé Carlos? Quero mandar um ótimo bom dia também a todos os nossos ouvintes, de todos os nossos interiores, distritos, municípios, nos acompanhando pelo rádio e também pela internet. Meu muito bom dia e muito obrigada pelo carinho, pela preferência, tá bom? Bom dia para todos os nossos ouvintes no Pé de Serra. Pé de Serra é grande, viu, gente? Então, eu mando um alô, um bom dia para todo o Pé de Serra ligadinho aqui na 98FM, em especial aqui no programa Playlist 98. E também um ótimo bom dia para toda a Manaiara, Tabuleiro, Caiçara, Americana, Sombrio, São Romão, Riacho das Flores, Bom Lugar, Pontal, Angico de Baixo, não é? E também a lista, eu vi ali, Campo Lindo, Cabaceira de Cima, Cabaceira de Baixo, Angico de Cima, né? Muquém, Lagoa Grande, as duas Carnaúba, é ali, Sabonete, não é? Primeira Várzea, Sarapó, Arapuca, todos os nossos interiores, distrito, ligadinho aqui com a gente. E vamos de música, né? 9:15. Daqui a pouquinho, meus amores, o seu horóscopo do dia, tá bom? Aguarde. Música.

0: Claro, meus amores, parabéns, parabéns a todos os nossos aniversariantes do dia 22/9/2026, né? 22 de setembro. Terça-feira. Olha só quem está completando mais a primavera hoje. É você, Gabriel Martins Cardoso, na rua Padre Cícero, João Mendes Macedo, Anil, Jacarepaguá, né? Rio de Janeiro. É Dalva Magalhães, Campo Grande, Rio de Janeiro também, né? E Fábio Edson, no Barba Vermelho.
1: Lembra você nessa data, querido.
0: A todos os nossos aniversariantes, a família Agreste FM deseja muitos anos de vida, muita saúde, muita paz e alegria para vocês, tá? Deus abençoe hoje e sempre. Toda a felicidade do mundo para vocês, tá? E olha só, se você conhece alguém que vai fazer aniversário, dê uma ligadinha aqui pra gente. 889-9917-1040. Aí você dá o nome dele completo, o endereço onde ele mora, a cidade onde ele vive, que a gente faz essa homenagem para ele. Das 5 horas da manhã até as 22 horas, tá bom? Parabéns, parabéns a todos os nossos aniversariantes e conterrâneos. Rei do Tabense do dia 22 de setembro de 2026, terça-feira. Tudo de bom, tá? São os votos da família Agreste FM.

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1: É isso mesmo, meus amores, 9:24. Contando aqui a segunda etapa do seu horóscopo do dia, signo de Leão. Bom dia, leoninos. Você tem uma grande capacidade de ser bom nos momentos ruins. Aproveite isso e tente manter-se sempre assim. Confie em seu parceiro e faça com que ele se sinta especial, pois ele precisa disso para um momento difícil pela qual pode estar passando. Um idoso lhe pedirá um favor hoje. Não se trata de dinheiro, portanto, considere a possibilidade de ajudá-lo. Uma nova maneira de pensar e de ver a realidade está surgindo em você. Isto é muito positivo para você e para as pessoas ao seu redor, pois você está dando bons conselhos e uma boa maneira de como ver o mundo, né? Virgem, hoje você tem a carta branca para assinar um acordo, portanto, sinta-se à vontade para assinar um novo contrato de trabalho, mudar de casa ou dar a si mesmo aquele mimo que você está esperando há tanto tempo. Não deixe que as obrigações o afastem da vida. Você não deve estar sempre estudando ou trabalhando. Deve também se dar espaço para a diversão e também para o amor, algo que você está recusando no momento, embora esteja batendo a sua porta com insistência, né? Se você tiver a oportunidade de liberar toda a paixão que sente pela pessoa que ama, faça isso hoje mesmo. É sempre bom manter viva a chama do amor, né? Libra, em seu trabalho, essa nova visão será de grande ajuda, pois lhe permitirá enxergar muito mais longe e, graças a isso, poderá tomar decisões melhores que começarão a se ver vista a partir de hoje, né? Alguém muito importante em sua vida está precisando muito de dinheiro, provavelmente por causa de um problema de saúde que pode estar afetando o seriamente, né? Se tiver a possibilidade de ajudá-lo, faça sem hesitar, pois todos nós podemos estar nessa situação algum dia e precisaremos de uma mão amiga para nos dar um impulso, né? Hoje é o dia de parar de temer os aspectos negativos da vida e pegar o touro pelo chifre. Escorpião, você está encarando a vida com muita maturidade, o que está ajudando de muitas maneiras, especialmente se estiver em uma fase de estudos ou em que deve decidir o que fazer com seu futuro. Isso é algo típico de Escorpião, que sempre leva esse assunto muito a sério. Não espere apenas que a outra pessoa dê o primeiro passo. Você também deve fazer coisas para que isso aconteça. É algo que você quer e deseja muito. Portanto, não deve fazer a sua parte para que isso aconteça, né? Isso mesmo. Conhecer novas pessoas é sempre importante. Integrar essas pessoas ao seu grupo de amigos também é muito bom. Os grupos, assim como as pessoas, devem sofrer mutações ao longo do tempo. 9:28, meus amores. Você curtiu aqui a segunda etapa do seu horóscopo do dia? Tudo sobre o seu signo de Leão, Virgem, Libra e Escorpião. Daqui a pouquinho eu volto com a terceira e última etapa, tá bom? Sagitário, Capricórnio, Aquário e Peixes. Aguarde!

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1: Claro, pediu, a gente toca pra você. Coração com o Rei Roberto Carlos. Essa vai para João Luiz, lá no bairro do cemitério. Ofereceram para mim e para toda a família. Obrigado pelo carinho, meu amigo. Seja muito bem-vindo.

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Fernandinha, Fernandinha, né? Arrasa sempre. Todo o repertório na voz dessa mulher fica lindíssimo, não é? E ela vai estar aqui em Heritaba, não é? Novamente. Fazendo aquele showzaço. 9:50, meus amores. Estamos aqui de volta com o nosso melhor programa de todas as manhãs. Playlist 98. Me fazendo companhia aqui a sua amiga Nara Posidoni, eu mesma. 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
1: 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Horas e 53 minutinhos, meus amores. Daqui a pouquinho, plantão de notícias pra vocês, tá? E logo em seguida, a terceira e última etapa do seu horóscopo do dia. Você

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1: Os estados do Nordeste terão uma semana de tempo firme, ensolarado e sem previsão de chuva. Essa condição deve manter a umidade relativa do ar em níveis críticos no interior da região, com marcas abaixo dos 30%, que acende novamente o estado de atenção. Por isso, recomenda-se reforçar a hidratação, bebendo bastante água e evitar atividades físicas ao ar livre, principalmente nos horários mais quentes do dia. Em relação às temperaturas, o interior do Nordeste também deve registrar picos de calor extremo. Na faixa que se estende do noroeste da Bahia e o sul do Ceará até o Maranhão, as temperaturas máximas podem atingir 38 graus Celsius. Já nas capitais da faixa leste, como Salvador e Recife, os termômetros ficam mais a menos e devem variar na casa dos 28 graus. Nádia Marinho, da Tempo Quem Meteorologia, em parceria com a agência Rádio Web.
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5: Pablo, não deu. 10 horas e 1 minutinho, bom dia.

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1: Signo de Sagitário. Bom dia, sagitarianos. É muito provável que você tenha que fazer algumas modificações em seus desejos futuros. Algumas coisas que você queria podem não estar mais disponíveis ou pode não ser o que você realmente precisa no momento. Isso é uma coisa muito comum quando se trata de ver a realidade e que nem tudo que queremos necessariamente se torna realidade. Não se acomode diante dos problemas, resolva com suas próprias mãos e comece a procurar maneiras de resolvê-los de forma rápida e fácil. Sempre há uma maneira de fazer isso. Cuide melhor do seu corpo, coma menos alimentos processados, prefira alimentos orgânicos. Capricórnio, se você está em um relacionamento, está se divertindo muito com essa pessoa, pois decisões importantes estão sendo a tônica do relacionamento. Portanto, sinta-se feliz, pois vocês estão caminhando juntos para algo muito importante e o que os fará crescer muito no futuro. Um jantar com amigos pode ser um ponto alto do dia. Lembre-se de que contribuir com algo nunca chegue a um lugar de mãos vazias. O trabalho está indo muito bem. Há projeções de coisas boas para o futuro. Não é bom encarar a infidelidade dos outros como uma missão de vida. Você provavelmente está sentindo que as pessoas ao seu redor estão sofrendo muito, né? Aquário, há possibilidade de concretizar um amor, pois alguém entrou em sua vida e é bem possível que queira estar ao seu lado, mas você está reprimindo seus sentimentos por motivos que talvez não entenda. Lembre-se de que é bom proteger o coração, mas não exagere. Você sempre pode tentar sair com essa pessoa e ver aonde o relacionamento leva. Aquário tem um dia muito bom, no qual grandes conquistas são projetadas no trabalho. Você está em um bom momento para saborear os frutos de seus esforços. Não perca a chance de sentar e admirar tudo o que conquistou, pois poderá aprender muito e dar um passo em direção, né? Peixe pode ter a chance de ser muito feliz hoje. Dê a chance a si mesmo. Você tem bom senso de gosto e elegância. Portanto, alguém lhe pedirá conselhos sobre isso durante o dia. Compartilhe tudo o que sabe a respeito e ajude essa pessoa a ficar bonita. Hoje, você receberá um elogio de uma pessoa que não conhece muito bem, mas percebeu que ela tem um interesse especial por você. É provável que, daqui a algum tempo, ela o convide para um encontro. Não tenha medo de ser você mesmo. Lembre-se de que isso é sempre a coisa mais importante em um momento de amor. 10 horas e 10 minutinhos, meus amores. Você conferiu aqui a terceira e última do seu horóscopo do dia. Tudo sobre o seu signo de Sagitário, Capricórnio, Aquário e Peixes. Amanhã, quarta-feira, eu volto mais com o horóscopo do dia pra você, tá? E vamos para os nossos apoios culturais e daqui a pouquinho a gente volta com muito mais para você. 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

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Aqui também, ó, no seu programa Playlist 98. A música de sua preferência, eu, Nara Posidônio, toco pra você na hora. É só você ligar, ó, mandar aqui um zap pra gente, seu áudio, sua mensagem e pedir uma música aí bem legal, ó, sua música preferida, tá? 88999171040. 10:16, meus amores, deixa eu falar aqui pra vocês de Clínica Doutor Aristides. 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E vamos de música, meus amores, 10:18. Mas eu quero mandar um super alô, um ótimo bom dia para toda a galera lá no Plantão das Águas. Isso mesmo, lá do Plantão das Águas. 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Bom dia, bom dia, bom dia, meninos. Um ótimo dia de trabalho, tá bom? Plantão das Águas. Catuaba com amendoim. Esse é o meu sertão. Eita, forró da saudade.

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1: Claro, aqui você liga e fica. 10:23. Um alô para Denis lá no bairro do Gênio. Ele que pede linda canção com Paloma Faith, né? Linda música internacional. Então vamos ouvir, né, Denis? 10:23. Bom dia.

10h34, meus amores. Vamos para a fofoca das celebridades. E claro, hoje eu vou falar dele, né? O Rick, que faz dupla com o René, né? Rick e René. Você foi embora. Quem é Rick, da dupla Rick e René? Cantor que embarcou em helicóptero que desapareceu, segundo a assessoria. Vamos saber mais, né? O cantor Rick da dupla Rick e René embarcou em helicóptero que desapareceu nesta segunda-feira, dia 21, em Santa Catarina. Segundo a assessoria do artista, a procura é feita na região de Urubici, na Serra do Estado. Ainda nesta segunda-feira, Rick publicou um vídeo nas redes sociais em frente a uma aeronave. O empresário Bruno Avelar também aparece nas imagens. A assessoria de Rick confirmou que Avelar também estava no helicóptero. Geraldo Antônio de Carvalho Rick nasceu em Porto Nacional, né? Tocantins, né? Em 5 de dezembro de 1966, ele se mudou com a família para Brasília aos 6 anos e começou a cantar em bares aos 9 anos, ao lado de uma das irmãs, chegando a ter problemas com o juizado de menores por sua pouca idade. A dupla Rick e René foi marcada nos anos 1980 em Brasília e começou a fazer sucesso nos anos de 1990, antes da exploração do chamado sertanejo universitário, que renovou o estilo. Entre os principais sucessos da dupla estão Ela é Demais, do refrão Uma Deusa, Uma Louca, Uma Feiticeira e Nos Bares da Cidade.

como Rick e Renny se conheceram, né? A dupla Rick e Renny foi formada em meados dos anos de 1980. O parceiro de Rick era Avaiar Reis Gonçalves e Renny, nascido em Brasília em 19 de novembro de 1971. Renny começou a cantar o rock aos 14 anos e aos 16 tornou-se pai e passou a ajudar a sustentar a família com o dinheiro que ganhava com a música. Rick e Renny começaram a carreira se apresentando em bares e chegaram a gravar um LP independente. A dupla recebeu a ajuda de Zezé de Camargo e Luciano, que os apresentaram ao produtor Manuel Nezinho Pinto, né? A parceria abriu caminho para a gravação do primeiro disco pela gravadora Continental. Entre os destaques do álbum estavam músicas como Preciso Te Encontrar, Você Decide, Olhando Nos Teus Olhos, Mal de Amor e A Gente Sempre Se Entende. Então tá aí, né, gente, um pouco da história sobre Rick, né, e a dupla Rick e Renny, como foi formada a dupla, né? Mas se Deus quiser, tudo vai acabar dando certo, né? Essa foi a fofoquinha das celebridades, meus amores. Amanhã, quarta-feira, eu volto mais com o Babado dos Artistas, tá bom? 10 horas e 38 minutinhos.

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0: 11 horas pontualmente, meus amores. Vamos para a dica do dia e a nossa despedida. Olha só, bom dia. Hoje é um novo dia para abrir seu coração e permitir que o amor guie suas ações. Demonstre compaixão pelos outros e pratique a empatia. Reconheça que todos estão lutando suas próprias batalhas e dê apoio sempre que puder. Pequenos atos de bondade podem fazer uma grande diferença na vida de outra pessoa. Não subestime o poder que você tem de tornar o mundo um lugar melhor. Tenha um dia repleto de amor e bondade. Horas e um minutinho, meus amores. Programa Playlist 98 vai ficando por aqui, tá? Agradecendo sempre, meus amores, pela sua companhia, prometendo voltar amanhã, quarta-feira, com a graça de Deus. Você vai ficar com a saideira do programa Lauana Prado, Zap. Daqui a pouquinho, programa Ponto de Fé. Ao meio-dia, notícias do dia, às 13 horas, Antena 98. Tchau, meus amores, até amanhã. Fiquem todos com Deus, tá bom? Beijo, fui!
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Boa tarde, Rério Taba. Boa tarde, queridos ouvintes. Estamos iniciando nosso programa Notícias do Dia. Estaremos com vocês até às 13 horas. Nós, nesse período eleitoral, estamos começando sempre após o programa eleitoral. Você pode interagir conosco através do nosso WhatsApp, DDD 889-9917-1040. E também você pode acessar nossas redes sociais através do Instagram, Rério Taba Rádio Agreste. E lá você terá notícias, terá várias matérias muito interessantes, as músicas mais recentes, os lançamentos, que você pode estar lá curtindo o nosso Instagram. Você pode acessar também a nossa rádio através do aplicativo RádiosNet, em qualquer parte do planeta. É um aplicativo bem simples, tranquilo, que você pode estar baixando no seu celular ou no seu aplicativo, no caso aí do seu computador, no seu tablet, em qualquer um de vocês que esteja, né, e queira nos acessar. Em Rério Taba, precisamente 12 horas e 27 minutos, hoje, dia terça-feira, 22 de setembro de 2026. Também podemos dizer hoje o dia do contador e os fatos históricos e jornalísticos, o início da batalha de Curupati, Paiti e aniversário de morte de Antônio Conselheiro. E vamos de notícias. Cantor Rick, desaparecido após embarcar em helicóptero, é casado há mais de 40 anos. Artista tem 2 filhos ao lado de Geralda Carvalho. A aeronave segue desaparecida. O cantor Rick, da dupla sertaneja Rick Renner, está desaparecido desde a segunda-feira, 21, após embarcar em um helicóptero que perdeu contato antes de chegar ao destino final. Familiares e amigos aguardam atualizações da localização do sertanejo. As buscas estão sendo feitas na região de Urubici, na Serra de Santa Catarina. Além do artista, outras 3 pessoas estavam no helicóptero, incluindo o empresário de Rick, Bruno Avelar. O Corpo de Bombeiros e a Polícia Militar de Santa Catarina estão atuando no caso. Com a repercussão do caso, a vida pessoal do artista voltou a despertar a curiosidade do público. Rick Solo está em um relacionamento há mais de 40 anos ao lado de Geralda Carvalho, com quem tem os filhos Victor Henrique e Mônica. Apesar de 4 décadas juntos, o casal oficializou a união em cerimônia religiosa após 30 anos de união estável. O casamento de Rick Solo e Geralda Carvalho aconteceu em março de 2015 na Basílica de Nossa Senhora Aparecida, em Aparecida, no interior de São Paulo. Na última segunda-feira, a aeronave PP-MGR Bell 430 partiu de Porto Belo e perdeu contato antes de chegar ao destino final em Santa Catarina. Dentre os ocupantes do helicóptero estava o cantor Rick, Bruna Velar e o videomaker Paulo Soares e um piloto. A Força Aérea Brasileira confirmou o desaparecimento do helicóptero e acionou 2 aeronaves Black Hawk H-60 e uma SC-105 Amazonas, especializadas em missões de busca e salvamento para localizar o voo. As buscas estão sendo feitas na região de Urubici, na Serra de Santa Catarina.

É muito difícil uma situação dessa. A pessoa está, né, com a vida praticamente ceifada, porque é muito difícil haver sobreviventes normalmente em acidentes aéreos. Mas vamos torcer para que tudo possa ter ocorrido de uma maneira diferente do usual e que ele possa estar ainda com vida.

E vamos para mais notícias. Artistas cearenses doam obras para ajudar tratamento de criança com doença que afeta os olhos. Mostra reúne 26 artistas na Galeria Panorama e busca arrecadar recursos para ajudar a família de Heitor, de 9 anos. Uma mobilização de artistas cearenses busca ajudar no tratamento de Heitor Santos, de 9 anos, que convive há cerca de 3 anos com a dermatite atópica severa e passou a apresentar complicações nos olhos. Para contribuir com os custos do tratamento, 26 nomes das artes visuais do Ceará doaram obras que integram uma exposição beneficente na Galeria Panorama em Fortaleza. A amostra foi aberta em 9 de setembro e permanece disponível para visitação no espaço localizado no centro de Fortaleza. As obras podem ser adquiridas e os recursos arrecadados serão destinados à família para ajudar a custear o tratamento de Heitor. A iniciativa surgiu a partir do próprio pai do menino, o artista plástico Wagner Santos, integrante da Associação dos Artistas Plásticos do Ceará, a Sociave. Ele relatou a situação enfrentada pela família em grupos de artistas dos quais participa. Amigos se mobilizaram e propuseram a doação das obras. Entre os artistas que participam da exposição estão Vando Figueiredo, Expedito Lima, Osvaldo, Valber Benevides, Sandra Montenegro, Samia Magi, Diana Dalling, Centurion, Cristiane Arruda, Andréa Águida e Júlia Romano, além dos próprios Wagner Santos. Segundo o pai, a mobilização tem como objetivo contribuir para que Heitor consiga manter o tratamento indicado pelos médicos e reduzir as complicações provocadas pela doença. 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

0: E vamos de mais notícias. Funcionários da Caixa rejeitam proposta e greve continua. Mais de 90% das bases sindicais rejeitaram a proposta. Funcionários da Caixa Econômica Federal rejeitaram a proposta da empresa em assembleia virtual realizada na tarde desta segunda-feira e decidiram manter a greve nacional iniciada no último dia 10 de setembro. Os próximos passos do movimento deverão ser anunciados em breve pelo comando da greve. A paralisação teve início após os empregados rejeitarem a proposta de renovação do Acordo Coletivo de Trabalho, ACT, e decidiram pela greve nacional. Segundo a Comissão Executiva dos Empregados, CEE, mais de 90% das bases sindicais rejeitaram a proposta apresentada pela instituição. Entre os principais pontos de divergência e uma das principais pautas da reivindicação está a saúde caixa, plano de assistência médica dos empregados, trabalhadores também reivindicaram avanço em outros itens de acordo específico negociados desde junho. A proposta rejeitada pelos empregados nesta segunda ampliaria de 6,5% para 9% da folha de pagamento o teto de participação do banco no custeio do Saúde Caixa a partir de 2027. Essa greve da Caixa Econômica é complicado. Não se trata só de ser um problema político, propriamente dito, porque está tendo eleição, existe alguma pressão. Não é bem isso. O que eu tomei conhecimento é que houve a gestão da Caixa atualmente, que é exercida pelo pessoas indicadas do Partido União, estão querendo, de certa forma, trazer um prejuízo para esse plano de saúde dos economiários, né, da Caixa Econômica. Então, o que é que acontece? Em função disso aí, não teve outra opção para que os funcionários abrissem essa situação de greve para poder ter uma negociação. E aí está esperando para que o governo atue com celeridade. Vamos agora para nosso apoio cultural.
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Estamos de volta, queridos ouvintes, a agradecer a preferência de todos vocês, essa audiência tão gostosa que nós agradecemos de coração. De onde você estiver, procure entrar em contato conosco, fale de onde vocês estão ouvindo, para que a gente possa ter noção exatamente do alcance da nossa rádio. O nosso DDD WhatsApp é o DDD 88999171040. Em Rério Taba, precisamente 12 horas e 47 minutos. Terça-feira, 22 de setembro de 2026. E vamos para mais notícias. Quais cidades ganham mais prêmios em loterias? Veja a lista das 10 mais sortudas do Ceará. Levantamento do Diário do Nordeste considera loterias federais. Apostas feitas em Fortaleza, Eusébio e Camucim concentram cerca de 98% dos mais de 623 milhões em prêmios das loterias federais registrados no Ceará em 2026. Juntas, as cidades somam mais de 610,5 milhões recebidos em sorteios realizados até o último dia 14 de setembro. A capital está em primeiro lugar, com mais de 417,1 milhões em prêmios registrados em 471 concursos. Em seguida aparece Eusébio, com 158,4 milhões e Camucim, com quase 35 milhões. Outros três municípios também superam a marca de 1 milhão em prêmios: Juazeiro do Norte, 2,2 milhões. Aracati, 1,8 milhão e Maracanã, 1,2 milhão. Completam as 10 primeiras posições Beberibe, com 554,3 mil, Sobral, 479,8, Caucaia, 459,8, aliás, Sobral, 479,8, Sobral, 459,8 e Iguatu, com 301 mil reais.

muitos anos de vida, que Deus abençoe abundantemente sempre o caminho de todos vocês, lhe dando vida longa com muita saúde, paz e prosperidade. E agradecer aqui a todos do Rio de Janeiro, né? Que estão nos ouvindo aí e recebendo os parabéns.

Eu queria aproveitar também para mandar um alô para a Célia Costa, no Açude do Mato, nossa querida Célia Costa, aqui nossa vizinha, Soró Serena, na Fazenda Laranjinha, o meu amigo Zé Carlos, na Cabaceira, Cadeira Cativa, 24 horas no ar com a Agreste FM. Muito obrigado, Zé Carlos. Também para o nosso grande Cadeira Cativa, amigo nosso, Zé Raimundo, nos Angicos. Zé Raimundo é ligado 24 horas também na Agreste FM. Queria mandar também um alô para a Luzaneide e Jesus, nossas amigas da Santa Luzia, a Dona Maria Alves, mãe, e o Rivelino, irmão, na Cabaceira. E a todos que nos ouvem nesse momento de que estamos fazendo esse programa Notícias do Dia. Queria mandar também um abraço, um alô para o seu Zé Lió e Dona Neuma, esposa, aqui no Açude do Mato, nossos ouvintes, Cadeira Cativa. E a nossa amiga Francisca Meire e o Célio, lá no café do tio Célio, no centro ali, próximo à lotérica. Servindo um bolinho, um cafezinho gostoso. Qualquer momento estarei passando por aí, meus queridos. Um abraço forte, fiquem com Deus. Queria também mandar um grande abraço para o meu amigo Manuel, João Enoque, todo o pessoal lá da Oiticica dos Agapitos, que são vários ouvintes que nos escutam diariamente. Um abraço forte, fiquem com Deus. E o Valmir também lá no Lambeiro. Um abraço forte. Música.

E vamos para mais notícias. Elmano propõe construir cucas pelo interior do Ceará como política para a juventude. O candidato também avaliou a campanha a 12 dias da votação do primeiro turno. Durante a agenda de campanha no Largo dos Tremembés, em Fortaleza, o governador e candidato à reeleição, Elmano de Freitas, do PT, comentou a intenção de ampliar o modelo da Rede Cuca, marca da gestão municipal de Fortaleza, para cidades do interior. Nesta segunda-feira, 21, ele participou de comício ao lado da ministra da Cultura, Margarete Menezes, na praia de Iracema. E falou ele: nós estamos para iniciar 3 grandes centros de juventude em uma parceria com o Ministério da Justiça. É mais ou menos a ideia de um Cuca, e nós temos uma nova experiência para fazer no Ceará. A partir do governo da prefeita Luiziane Lins, em Fortaleza, queremos aproveitar a nossa experiência do Cuca e começar a espalhar também pelo interior do Ceará, disse o governador. Sobre a área da cultura, o petista ainda ressaltou que atualmente o Estado tem orçamento garantido para o setor. Eu fui deputado e relator do Plano Estadual de Cultura. Nós vinculamos uma receita do orçamento estadual para a área da cultura, coisa que o Ceará não tinha e agora tem. A gente profissionalizou a nossa gestão e nos espalhamos. Nós espalhamos equipamentos para o interior, mas queremos fazer ainda muito mais, completou Elmano de Freitas. 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

0: E vamos para mais notícias. O candidato do PSDB ao governo do estado, Ciro Gomes, participou de uma reunião com representantes de câmaras de dirigentes lojistas do Ceará nesta segunda-feira, 21, e falou das suas propostas para o segmento de comércio e serviços no estado. Segundo o postulante, ele pretende cuidar do setor e implementar um programa para reduzir o endividamento da população. Ao que afirmou o político, os postos de trabalho gerados pelo ramo, junto aos empregados, aos empregos na área de construção civil, representam uma parcela considerável da economia local. O Tucano disse que, se eleito, quer promover esforços paralelos de defesa da reindustrialização e de apoio ao mercado consumidor. Segundo palavra deles, o setor lojista, o setor de comércio, precisa ser atendido primeiro com um balcão de assistência técnica, de qualificar os contadores, qualificar os advogados para uma transição que será muito complexa e muito potencialmente conflituosa na reforma tributária, afirmou Ciro Gomes. Ciro avaliou que os próximos 5 anos demandarão ao poder público a oferta de suporte para que esse ramo consiga atravessar o período de substituição gradual dos antigos impostos sobre consumo. Vamos agora para mais uma rodada de apoio cultural.
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0: Prezados ouvintes, estamos chegando ao final do nosso programa, entrando um pouquinho já aqui no programa do Renato, mas só para fazer o fechamento e contemplar os nossos apoios culturais. Eu queria desejar a todos vocês uma tarde maravilhosa e pedir a Deus para que amanhã nós possamos estar novamente aqui no nosso programa Notícias do Dia. Mas antes de terminar tudo, eu queria mandar um abraço forte para o meu amigo Oswaldo Magalhães, lá em Fortaleza, ouvinte assíduo da nossa rádio, não somente no programa Notícias do Dia, mas também de outras programações nossas aqui. Oswaldo Magalhães, um abraço forte, que Deus te abençoe abundantemente. E queria também falar aqui do meu grande amigo, vereador Galego Nório, um homem de tradição política, um homem de trabalho, de prestação de serviço, voltado para a comunidade Rério Tabense, um trabalho magnífico que você executa dentro da Câmara. Galego Nório, um abraço forte, fique com Deus e que Deus abençoe abundantemente e que ilumine teus caminhos. Muito obrigado, meus amigos, encerramos aqui Notícias do Dias, fui!
1: Essa música eu quero dedicar a todas as pessoas que estão no meu coração. Pessoas essas que às vezes me faltam palavras pra dizer o quanto sou grato de...

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nós. Olá, meus amigos, olá, minhas amigas, uma ótima tarde para vocês. Chegou o nosso momento, tá certo? Fica plugado com a gente. Estamos iniciando mais uma edição do nosso programa de hoje, Antena 98. O seu programa de todas as tardes, tocando o seu sucesso favorito. A boa musicalidade, aquela saudade gostosa. Os melhores lançamentos, tudo isso na programação Antena 98, para você que tá ligado com a gente. Então liga, participe, interage conosco, 999-17-1040. Você fica plugado na programação, participa, fala comigo, bebê. Diz de onde está ouvindo a nossa programação, qual a cidade. A canção é a seu critério para a gente formar o melhor dos playlists para tocar nesta terça-feira gostosa, 22 de setembro. Fica plugado conosco. Eu sou Renato Santos, fico com você até as 16 horas, diretamente de Riritaba, no Ceará. Já está no ar Antena 98. 13 horas e 13 minutos, 13 e 13, tudo igual, uma ótima tarde.

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3: Eu queria escutar agora o solo de Irmã Taylor.

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2: Para todas as mulheres empoderadas que estão aqui hoje.

0: certo.
1: A hora certa para você são exatamente 13 horas e 32 minutos. 13:32. Olha, nesta seleção musical você acompanhou aí Natan, Doa Vida por um Beijo, participação especial de Eduardo Costa. Quando eu não tô beijando, eu tô... Alê no beat, Solinho do Desmantelo. Caetano Veloso, Lua Inteira. Calcinha Preta, Umen Naturi, com a participação especial de Rodrigo Teazzi, né? Cover, grande cover de Michael Jackson, saudoso. Combinou, viu? Calcinha Preta combinou com essa música aí. Zé Vaqueiro, Vagabundo. E Lauana Prado, Modo Homem.

99917-1040. Interage na programação da 98. Fique à vontade. A gente está sempre tocando o sucesso favorito que vocês mais gostam, tá? Acompanha conosco na programação da 98. A você que está fora do nosso torrãozinho, seja muito bem-vindo ao nosso Antena 98. Abraçando aí os nossos apoios culturais que apoiam a nossa programação. 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

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(99) 17 10 40, interage com a gente. Olha, o dia hoje amanheceu assim um pouco mais triste, né? Infelizmente encontraram, né, aí o helicóptero na qual estava junto o cantor Rick, né, da dupla Rick Renner, e infelizmente os 5 ocupantes foram encontrados sem vida, tá? É lamentável o dia de hoje, né, acontecer essa notícia triste para todos os seus fãs, a todos os amigos, né, que gostam da boa música com o Rick Renner. O Rick faleceu hoje, né? Foi encontrado o destroço do helicóptero e com ele estavam mais 4 pessoas. Hora certa para você, 13 horas e 40 minutos, 13:40, uma hora.

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1: Na gostosa de se ouvir, tem notícia, informação, boa musicalidade, como essa daí, ao som de Anderson e o Veinho da Pisadinha, peguei minha sanfona. Música boa tocando sempre para você, mas também tem a notícia, a informação, para você ficar muito bem informado. Polícia prende namorado de Isabelle Caracristi. Universitária achada morta em pátio de condomínio em Fortaleza. Lembra desse caso? Né? Vamos lá, vamos de notícia para você que acompanha a programação. João Munhoz Neto, namorado da universitária Isabelle Caracristi, de 22 anos, encontrada morta no pátio do condomínio onde morava com ele, em Fortaleza, foi preso preventivamente nesta terça-feira, dia 22. Ele foi detido em um condomínio no bairro Aldeota, na capital cearense. O G1, ele apurou aí que o pedido de prisão

0: mãe da vítima divulgou aí um vídeo cobrando explicações e justiça pelo caso. É aquele negócio, quem não chora não mama, né? A criança, quando tá com fome, ela chora, né? Faz qualquer coisa. Então, se tivesse ficado calado, ninguém ia, né, repercutir nesse negócio. Mas a mãe divulgou o vídeo cobrando explicações e justiça por esse caso aí, né? Uma moça tão nova. Mais notícias, mais informações, você acompanha na nossa programação. Fica ligadinho com a gente, hein? 13 horas e 51 minutos, uma ótima tarde.
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2: Essa vai para Neném Abreu em Amanaiara. Roberto Carlos por ela.

0: Aí você acompanhou a boa música, o som do rei Roberto Carlos, tá certo? É o nome da música, Por Ela, Recordações de 1990, indicação da Nenê Abreu em Amanaiara. Abraçando aqui fortemente toda a turma boa lá no Hospital Rita do Vale Rego, sempre acompanhando a nossa programação. E vai curtir seu desejo, Cama de Solteiro.
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Os destroços do helicóptero que desapareceu na Serra de Santa Catarina foram encontrados nesta terça-feira e 5 corpos foram localizados. O cantor Rick estava entre eles. A informação foi confirmada pelo Corpo de Bombeiros. Também estavam no helicóptero o empresário Bruno Avelar, o videomaker Paulo Soares, o piloto e o copiloto da aeronave. O modelo do helicóptero era um Bell 430, fabricado em 2001. De acordo com a ANAC, a Agência Nacional de Aviação Civil, a aeronave estava com a situação regular e tinha certificação de operação válida até 11 de agosto de 2027. O cadastro também indicava que o helicóptero estava autorizado a realizar voos noturnos. O Corpo de Bombeiros Militar de Santa Catarina, a Defesa Civil e a Força Aérea Brasileira trabalharam durante a madrugada e haviam ampliado as buscas pelo helicóptero na manhã desta terça. A operação de buscas contou com uma aeronave, cerca de 40 bombeiros, 2 cães farejadores, mais de 10 viaturas e drones com capacidade de identificação térmica. O Corpo de Bombeiros também informou que dará início à operação de resgate às vítimas, para que a polícia científica possa realizar as perícias devidas e os órgãos competentes realizem as investigações necessárias. O cantor Geraldo Antônio de Carvalho, mais conhecido pelo nome artístico Rick Solo, tinha 59 anos e fez sucesso em todo o Brasil como dupla sertaneja com o cantor Renner. O artista era casado com Geralda Helena. O casal estava junto há mais de 40 anos. Além da esposa, Rick deixa 2 filhos e 4 netos. Agência Rádio Web, produção e reportagem, Carolina Prazeres.

0: hora certa para você, 14 horas e 10 minutos, 14 e 10. Olha, nessa seleção musical você acompanhou os Barões da Pisadinha, Boleto da Casa, com a participação especial de Xande Avião. Amado Batista, Mais e Mais Nos Amamos. Anderson e o Veinho da Pisadinha, Peguei Minha Sanfona. A boa musicalidade internacional ao som de Survive. Roberto Carlos, Por Ela, uma boa recordação de 1990, indicação da Neném Abreu em Amanaiara. Seu Desejo, Cama de Solteiro, especialmente a toda a turma boa lá no Hospital Rita do Vale Rego, sintonizado conosco. E finalizando ao som de Zé Neto e Cristiano, Quase Todo Dia. A gente vai para um rápido apoio, já já retorno com vocês, aguardem.
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A hora certa para você, 14 horas e 18 minutos, 14 e 18. A turma toda ligada no Antena 98.

Fica plugado conosco, a gente está sempre tocando o que você gosta de ouvir. Abraçando a turma boa nas localidades próximas ao nosso município. Muito obrigado pela preferência na sintonia. A você que está aí no centro da cidade acompanhando o nosso trabalho, obrigado pela a preferência, tá certo? Obrigado mesmo de coração a cada um de vocês, viu? Acompanha juntinho conosco a boa musicalidade, a musicalidade que você gosta de ouvir, a música da época, né? A música da... os lançamentos agora do momento. A você que tá ouvindo a nossa programação, fique à vontade, tá certo? 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

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Aumenta, aumenta, aumenta o volume do seu rádio. A hora certa para vocês são exatamente 14 horas e 25 minutos, 14h25. Lembrando que logo após esse bloco musical, você vai acompanhar os nossos aniversariantes de hoje. É daqui a pouquinho, logo após esse bloco musical, tá? Fica ligadinho na programação. Olha, deixa eu mandar aqui um alôzinho a essa turma boa que tá acompanhando o nosso trabalho, tá sempre ligado com a gente. Mandar aqui um alôzinho para o nosso amigo da Chaga. O da Chaga tá solicitando aí uma boa música ao som de Calcinha Preta. Tá mandando aí um alô para a sua esposa, a Loura, lá na rua Padre Cícero. Tá todo mundo ligadinho na programação. Com certeza toca Calcinha Preta, tá? Esse nome aqui é meio complicado, mas eu achei já, viu? Toca na sequência. Valeu, da Chaga. O da Chaga tá sempre ligado com a gente. Mandar aqui um alôzinho pra dona Marlene lá em Amanaiara, ficou faltando ontem, né? Ontem ficou faltando o Antena 98, por motivo de força maior, né? Tava faltando energia aqui no bairro e a gente ficou de fora, né? Todos os programas entraram, mas infelizmente o nosso não conseguiu entrar, né? Mas tem nada não, tem problema não. Hoje a gente vai às forras. Um abraço a dona Marlene, São Francisco Camilo em Amanaiara.

mandar aqui um alôzinho também para o Antônio da Leó, tá ligado com a gente, está solicitando aí Amado Batista, como é o nome da música? Borboleta Azul, não é isso? Toca na sequência, tá aí lá o Antônio da Leó e o Nonato Porfírio. Toda essa turma boa ligada com a gente, hein? Tem mais ainda? Tem, mandar aqui um alôzinho para a Loura, lá na rua Padre Cícero, tá ligado com a gente, né? Tá parabenizando aí a sua irmã, olha só que legal, rapaz. Tá parabenizando aí a Elisângela, tá solicitando aí a boa música, deixa eu ver aqui, Roberto Carlos, né? Vai tocar na sequência e a mesma tá desejando aí muitas felicidades, muitos anos de vida, saúde, paz, né? E afirmando que ama a irmã. Tá pedindo muita felicidade pra ela, com certeza, tá certo? Parabéns aí para a Elisângela.

99917-1040. Interage com a gente. Olha, infelizmente, né, veio a triste notícia pela morte do Rick, né, que fazia dupla com o Renner. Rick e Renner encontraram o helicóptero, né, e também os quatro, fora o Rick, né, os quatro tripulantes, né, ou seja, são cinco pessoas que faleceram nessa queda desse helicóptero. E por falar em Rick, vamos tocar com uma música do Rick Renner, boa demais, Nos Bares da Cidade. Essa eu vou dedicar ao meu amigo Marcelo, lá no Rio de Janeiro, tá lá ligado com a gente, gosta muito dessa música. Rick Renner, Nos Bares da Cidade, tocando pra vocês. 14 horas e 28 minutos, uma ótima tarde.

0: Muito boa tarde, Renato Santos. Boa tarde especial para todos vocês que estão em sintonia com mais essa programação abençoada. Aqui é o amigo Robério Bino, Rio de Janeiro. Gostaria de ouvir uma música com Roberto Carlos, caminhoneiro, e ofereço todos vocês que estão na sintonia.
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0: Fica ligado com a gente até as 16 horas tocando o seu sucesso favorito, tá? Olha, lembrando que daqui a pouquinho tem os nossos aniversariantes de hoje. Vai se preparando aí, nossos aniversariantes já já.
1: Ela, seguro o tchan, amarro o tchan, ô satanás. Haha, Lulu Santos acabou de chegar.
0: Olha, eu creio que vai dar tempo, né? Dá tempo? Dá não? Não dá tempo? Então a gente vai para o nosso plantão de notícias e já já eu retorno com os nossos aniversariantes de hoje, hein?

A Quest divulgou nesta segunda-feira mais uma pesquisa de intenção de votos para a presidência da República. É o primeiro levantamento realizado após o acirramento da crise no Supremo Tribunal Federal por conta das relações de ministros com o banqueiro Daniel Vorcaro. Na estimulada, em que os nomes dos candidatos são apresentados ao eleitor, Lula, do PT, soma 37% da preferência. Flávio Bolsonaro, do PL, tem 33%. O escritor Augusto Cury, do Avante, 6%. Ronaldo Caiado, do PSD, 4%. Renan Santos, do Missão, 3%. Romeu Zema, do Novo, e Samara Martins, do UP, contam com 1% da preferência do eleitorado cada um. Os demais candidatos aparecem com 0% na pesquisa Quest. Os indecisos somam 8% e os eleitores que pretendem votar em branco, nulo ou não ir votar são 7%. 79% dos pesquisados afirmam que a escolha é definitiva. E 21% dizem que ainda podem mudar. Na pesquisa espontânea em que os eleitores precisam lembrar os nomes dos candidatos, Lula, do PT, tem 31% das intenções de voto, antes 28% do último levantamento do Instituto em 13 de setembro. Flávio Bolsonaro, do PL, saltou de 23% para 26%. Augusto Cury conta com 6% das intenções de voto, Ronaldo Caiado, 4%, Renan Santos, 3%, e os candidatos Romeu Zema e Samara, do UP, têm 1% da preferência do eleitor cada um. Na espontânea, o percentual de indecisos sobe para 35%. A Quest ouviu 2.004 pessoas de 16 anos ou mais entre os dias 17 e 20 de setembro. A margem de erro é de 2 pontos percentuais para mais ou para menos. E o nível de confiança é de 95%. O número de registro da pesquisa no TSE é BR 06004/2026. Agência Rádio Web de Brasília, Alan Barbosa.

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1: 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Renato Santos está juntinho com você até às 16 horas tocando a sua musicalidade favorita, tá certo? Cadê, onde é que tá aqui os aniversariantes? Pronto, tá aqui, né? Olha, chegou o momento dos nossos aniversariantes de hoje. Você já mandou seu nome pra cá? Mande seu nome completo, a data do seu nascimento, o local onde você mora, pra gente fazer a festa juntinho com você, tá? A festa começa bem cedinho, vai até a noitinha, fazendo aí a festa junto com você. Vamos lá, vamos parabenizar a turma boa que tá fazendo aniversário no dia 22, hoje, né? Terça-feira, 22 de setembro. Toca os aniversariantes.

0: Olha, parabéns aí para o Gabriel Martins Cardoso, na rua Padre Cícero. Parabéns para você, meu querido. Parabéns também para o João Mendes Macedo, lá no Anil, Jacarepaguá, no Rio de Janeiro. Parabéns.
1: Parabéns agora, parabéns.
0: Parabéns também para Dalva Magalhães, em Campo Grande, também no Rio de Janeiro.
1: Parabéns.
0: Parabéns para vocês.
1: Parabéns.
0: Parabéns também para o Fábio Edilson, no bairro Barro Vermelho. Parabéns para você.
1: Nossa querida, parabéns. Parabéns.
0: E parabéns também para a Elisângela, lá na rampa de cima. Parabéns para você. Parabéns aí aos nossos 5 aniversariantes de hoje. Muita saúde e felicidades. Que essa data venha se repetir muitas, muitas vezes. É o que desejo o amigo Renato Santos e toda a equipe da 98 FM. Parabéns.

0: parabéns, parabéns, parabéns pra você nessa data, querido, parabéns.
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2: A hora certa para você são exatamente 15:04, 15:04 no monitor da 98. Deixa eu mandar aqui um alôzinho, a turma boa ligada com a gente. Mandar aqui um alôzinho aqui para o meu amigo Carlos Robério, Robério Bino, tá sempre acompanhando a gente lá no Rio de Janeiro, lá em São Gonçalo, Niterói, região metropolitana do Rio, não é isso? Tá acompanhando a gente, obrigado pela preferência. Mandar um alôzinho também para dona Luzinete, tá sempre ouvindo a nossa programação. Obrigado pela preferência. Mandar aqui um alôzinho também para quem é mais aqui, para o nosso amigo Cambalacho, também está sintonizado com a gente. Vai curtir Vanessa Camargo, como é o nome da música? Louca, toca na sequência, tá certo? Deixa eu mandar aqui um alôzinho também para a minha amiga Cleide Bastos, lá no bairro Barro Vermelho, está acompanhando a programação da 98. Vamos procurar o seu sucesso e tocar na sequência, tá bom? Mandar aqui um alôzinho aqui para a Loura, lá na rua Padre Cícero, tá parabenizando a sua irmã Elisângela, deseja a ela muita felicidade, muitos anos de vida, saúde e paz, tá certo? E que afirma que ama bastante a sua irmã, né? Ama bastante ela, muitas felicidades para ela. E a nossa amiga Loura está solicitando aqui a boa música Ao Som do Rei Roberto Carlos, parabéns. Uma boa recordação de 1993, especialmente para a Elisângela, uma das nossas aniversariantes de hoje. Vamos lá, vamos de música boa? São 15:05, uma ótima tarde.

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1: Na gostosa de se ouvir, você acompanha a boa música, a notícia e a informação. Olha só, hoje, né? Aconteceu isso hoje. Motociclista e passageira morrem em acidente envolvendo caminhão e ônibus na Avenida Bezerra de Menezes. Vamos lá com as notícias para você ficar muito bem informado. Um acidente envolvendo aí uma motocicleta, um ônibus e um caminhão deixou duas pessoas mortas na manhã desta terça-feira, dia 22, na Avenida Bezerra de Menezes, em Fortaleza. Um homem de 53 anos e uma mulher de 35 anos, que estavam na motocicleta, morreram no local. O acidente ocorreu no cruzamento da Avenida José Jataí, no bairro Parque Araxá. E conforme a empresa de transporte urbano de Fortaleza, a Etufor, o acidente envolveu um ônibus da linha 028 Antônio Bezerra BRT e Papicu, que trafegava na faixa exclusiva da avenida no sentido Papicu. De acordo com a Autarquia Municipal de Trânsito, a apuração inicial aponta que o motociclista trafegava entre os ônibus e um caminhão. Quando se desequilibrou. Em seguida, ele e a passageira foram atingidos pelo caminhão. Mais notícias, mais informações, você acompanha sempre na nossa programação. Fica ligado com a gente. Vamos para um rápido apoio e já retorno com vocês. Aguardem.
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Vamos lá para a hora certa, são exatamente 15 horas e 31 minutos. Estamos a 37 graus, bem ensolarado. É aquele solzinho que amanhã volta de novo, né? Nem parece que quis matar a gente hoje. Olha, deixa eu mandar aí um alôzinho especial à turma boa lá na Vila Nova. Alô, Vila Nova, meu bairro querido, tá? Fui criado na Vila Nova, sou cria da vila. Vila Nova, meu bairro querido. Um abraço a todos que estão sintonizados com a gente. Vou mandar aqui um alôzinho também para a Eliene, o Zé Edilson e o da Chaga. Quem é mais? A Loura, né? Tá todo mundo ouvindo a nossa programação lá na Vila Nova, tá certo? Todo mundo ligado com a gente. Mandar um alôzinho também para o Elton, com toda a família, hein? Agora tá sendo conhecido como Elton do Milho. E a nossa amiga Loura está solicitando aí Rei Vaqueiro. Tem Rei Vaqueiro aí? Se tem, toca pra essa turma boa. 15 horas e 32 minutos, uma ótima

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1: Na gostosa de se ouvir, a gente tem sempre a informação para você. Olha só a nossa última notícia da programação de hoje. Deixa eu só dar uma olhadinha aqui onde é que anda. Pronto. Quest divulga nova pesquisa da eleição para governador e senado do Ceará nesta quarta-feira, dia 22. Ou seja, será amanhã, né? Amanhã vai sair essa pesquisa. Então vamos lá, vamos de notícia para você que acompanha a programação. A Quest divulga na próxima quarta-feira, dia 23, ou seja, amanhã, uma nova pesquisa com as intenções de voto para o governo do Ceará e também para o Senado. O levantamento foi encomendado pela TV Verdes Mares. O questionário, disponível no Tribunal Superior Eleitoral, o TSE, inclui aí um cenário de primeiro turno com 8 candidatos ao governo. A pesquisa vai simular também um cenário de segundo turno. Já para o Senado, o levantamento vai apresentar o cenário com 8 candidatos. Segundo os dados enviados pela Quest ao TSE, serão entrevistados 900 pessoas de 16 anos ou mais, residente no estado do Ceará, entre os dias 19 e 22 de setembro. Ou seja, está finalizando hoje, nem vai ser entregue amanhã para sair a pesquisa. Mais notícias, mais informações, você acompanha na programação. Vamos para um rápido apoio e já retorno com vocês. Aguardem.
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hora certa para você, 15 horas e 53 minutos, 15h53. A gente já chegando aos nossos momentos finais. O nosso último bloco musical. Olha, lembrando que daqui a pouquinho tem Forrozão da 98 do comando de Arlindo Silva. O melhor do forró você só escuta aqui na programação da 98, hein? Antes de finalizar, deixa eu mandar aqui um alôzinho pra dona Marlene, lá em Amanaiara, tá sintonizado com a gente. Essa não descola o botão da 98. Vai tocar Léo Magalhães pra ela, o cara errado. Agradecemos a todos que ligaram, participaram, ficaram conosco até o exato momento. Muito obrigado na preferência. Daqui a pouquinho, Forrozão da 98 com Arlindo Silva, hein? Tchau, pessoal. Um ótimo dia pra vocês, uma ótima tarde. Tchau, tchau. Amanhã a gente retorna, se Deus assim nos permitir. Tchau.

0: Boa noite, galera! Tudo bem com vocês? Olha, São Luís é a única cidade no mundo que me faz sentir calor e derramar suor. Porque esse calor humano vem de todos vocês. Agora eu quero cantar uma música especial para todas as mulheres apaixonadas aqui hoje. Agora eu quero todos vocês levantando a mão e passando energia assim pra mim, ó. Todo mundo na chopeirinha, Marcelo Assirã! Vamos lá!
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noite, boa tarde pra você na sintonia da Rádio Agreste FM 98,7 de Herutaba. Já são 16 horas e 3 minutinhos. Estamos começando mais a edição do nosso Forrozão 98, nessa terça-feira, 22 de setembro de 2026. O telefone já está liberado, 9917-1040. Vamos começar o som de Calcinha Preta, Fique Amor, 16 e 4. Boa tarde pra você na sintonia.

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1: Gente, essa música faz parte do nosso primeiro CD ao vivo, gravado lá em Salvador. Pra vocês, Amor e Mion!

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0: É isso aí, era certo pra você, são 16 horas e 29 minutinhos, 16h29 em Iritaba. Já estamos de volta nas Fórmula 98, nesta terça-feira, 22 de setembro de 2026. Ao som de Cláudio Rios, o Boi, o Cavalo e o Vaqueiro. Começando a sequência, Calcinha Preta, Fique Amor, Canaço do Reino, é disso que o velho gosta. Capital do Sol, México é bom. Carlos André Simonet, Colher de Pau, Amor é Mil. Colo de Menina, Baby Fala Pra Mim, a última da sequência. Cláudio Rios, É o Boi, o Cavalo e o Vaqueiro.
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1: 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É o forró de Cláudio Rio.
0: 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Abraçando nossos ouvintes sempre sintonizados no nosso programa, você do centro da cidade e também nossos bairros interiores, distritos, todo nosso pé de serra, cidades vizinhas, você amigo internauta que nos ouve através do aplicativo Rádio Net, obrigado pela sintonia. Programa Forró 98, que vai ao ar de segunda a sexta-feira, de 16 a 18 horas. Lembrando para você o melhor do forró, aqui pelas suas YV737, canal 254, Rádio Agreste FM 98,7 de Iritaba. 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Uma alusão para Nenê Abril de Amanhã, pedindo a próxima música da sequência. Valeu, obrigado pela participação, obrigado pela sintonia.
1: Então,
0: também para a dona Marlene de Amanara, sempre sintonizada no nosso programa, pedindo música com Zé Vaqueiro. Toco na sequência. Participe pelo 9917-1040.

alusão para os netos da Rua Lai de Ramos, sempre sintonizado no nosso programa, pedindo música com banda Brucelose é o amor. Valeu, Luz Neto, obrigado pela participação, obrigado pela sintonia. Alusão para a Ritinha em Rocinho, Rio de Janeiro, obrigado pela sintonia, obrigado pela audiência, sempre sintonizado na programação da Agreste FM.

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isso aí, Euro 7 pra você, são 17 horas em ponto, em Itaba. Já estamos de volta nas Fozas 98, ao som de Washington Brasileiro, Não Vou Dizer Adeus. Segurando o começo da sequência, Baladeiros do Forró, Vacilou, Afilandou, também Aviões do Forró, Você Sabia, Zé Vaqueiro, Como no Filme. Banda Três Desejos, Vai Pagar Pra Ver, participação de Léo Leno. Banda Brucelosa, É o Amor, Alanzinho Coleano, Pegou na Bar, e a última da sequência, O Hóstio Brasileiro, Não Vou Dizer Adeus. 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

alôzão para os nossos ouvintes sempre sintonizados no nosso programa. Alô, Sora, no sítio São Romão, na Fazenda Laranjinha. Domingo Barroso em Rastro das Pros, São Ainda Albertiz. Alô, Mauro Barroso, Demi e toda sua família. Ribeiro Martins e família. Alôzão para a Regina, seu esposo Batista. Alô, Cícero Martins, José Clerton. Tô uma boa em Rastro das Pros, sempre sintonizado no nosso programa. Pra minha tia Aparecida, meu primo João Carlos em Sombrio. Dona Margarida, seu Chico Pereira. Alô, Silvano e toda sua família em Caiçara.

É isso aí, chegando pra vocês, nosso aniversariante, Clube do Ouvinte, Agreste FM, hoje, terça-feira, 22 de setembro de 2026. Parabéns para Gabriel Martins Cardoso, da Rua Padre Cícero, João Mendes Macedo, de Anil, Jacarepaguá, Rio de Janeiro, Dalva Magalhães, de Campo Grande, Rio de Janeiro, Fábio Edson, do Barbal Vermelho, e Elisângela, da Rampa de Cima. A vocês, voto de parabéns, muitas felicidades, muitos anos de vida, saúde, paz e tudo de bom. Esses são os votos de todos nós que fazemos aqui, a Agreste FM 98,7 de Rio Taba, a gostosa de se ouvir. Vamos cantar aquela musiquinha. 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

É isso aí, Luciano Bravo, sessão 17h34, 17h34 em Rio Tava, São José Orlando, Selamião, estamos de volta nas Fozas 98. Problema começa na sequência, Tarcísio do Acordeão e Rei Vaqueiro, Não Era Eu no Bolão, Alemão do Forró, Fica Amor, Rei Vaqueiro, Claudinei, Juliana, Filho do Piseiro, Dali, Banda Amor Real, Tum Tum, Fernandinha, Pequeno Celular, Brisa Star, Fica Contigo. Caio Costa, Não Me Perdoei, a última da sequência, José Orlando, Selamião.

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Alôzão para Rogério, vindo nosso programa Vila Canta. Alô, Jorge Padeiro, original na Casa do Sossego. Rosilene, Bibi. Turma boa, sempre sonhizado no nosso programa. O Serginho Mendonça na Praça da Estação. Alôzão para o Demar Campos. Alô, Moreira Pinturas. Turma boa da Carrocerias Moreira. Rodivá de Castro na Rua São José. Para os meus pais vindo nos programas.

0: Nós vamos para o seu Zé Carlos de Cabaceira. Obrigado pela sintonia.
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0: Nós vamos para a minha irmã Lídia Martins, toda a sua família em Benfica, Rio de Janeiro. Obrigado pela sintonia.

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2: É isso aí, hora certa pra vocês. São 17 horas e 52 minutinhos. 17h52 em Herutaba. Programa Forrozão 98. Rádio Câmara por aqui. Estamos de volta amanhã, quarta-feira, com mais uma edição. Agradecendo você que ligou, você que participou. Muito obrigado pela sua participação, pela sua sintonia. Fica com a nossa saideira, Zé Malhado, a música Venda Sapizeiro. E em seguida vem o programa Momento da Viola com o poeta Ivan Viana. Valeu, gente. Tchau, tchau. E até amanhã, se Deus quiser.

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Boa noite, meu amigo, boa noite, minha amiga. A partir de agora está entrando no ar pela sua rádio Agreste FM de Eriutaba o programa Momento da Viola, no comando desse seu amigo Vaviana, na sonoplastia do mesmo. Iremos ficar com você até às 7 horas da noite, trazendo o bom do repente, o bom da viola e muito mais para você que gosta de ouvir coisas bonitas no seu rádio. Então vamos abrir o programa de hoje já trazendo os poetas para cantarem para nós no nosso programa, né? Vamos mandar um abraço pro pessoal da cidade, pessoal do interior, povão que escuta a gente na cidade de Eriutaba e mais cidades vizinhas. Vai o nosso abraço todo especial. Esse é o melhor programa da Zona Norte, programa que traz o bom da cultura, o bom do repente e muitas cantorias bonitas para você no seu rádio, né? Então vamos abraçar todos os comerciantes da cidade de Eriutaba. Esta é sua rádio Agreste FM, é a organização do meu amigo José Coelho e a direção por conta do meu amigo Ataíde Furtado. Então a gente começa o programa de hoje já trazendo coisas bonitas para você no seu rádio, né? Muito obrigado pela sintonia, meus ouvintes, meus amigos, você de toda a região. Vamos começar o programa já trazendo uma dupla boa para cantar para nós no programa. Eriutaba, são 6 horas e 8 minutos, 6 e 8.

ouvindo o programa Momento da Viola, o poeta Chico Pereira cantando mais Manuel Soares no programa Momento da Viola. E agora vem eles cantando uma canção para seu Zé Carlos lá da Cabaceira. Alô, seu Zé Carlos na Cabaceira tá pedindo uma canção para oferecer para o poeta Antônio Ponte, que está ligado com a gente lá na Meruoca, para oferecer para todos seus amigos e amigas ligados com a gente. Quem tá conosco já é meu amigo Zé Flávio. Alô, meu amigo Zé Flávio de Melo, gente boa, curtindo o nosso programa. A minha amiga Ana Célia, lá no Rio de Janeiro, também tá ouvindo a gente. Obrigado pela sintonia. Então vamos trazer o poeta cantando canção bonita pra gente e a gente volta já já com você. Vamos lá, meu irmão, no programa Momento da Viola.

Programa Momento da Viola, esse pessoal cantando é Chico Pereira. Alô, Chico Pereira, grande poeta, grande amigo da gente. Mandar um abraço para Alessandra Gomes, lá na região de Angico, ouvindo o nosso programa. E toda a sua família curtindo a gente. Nós tem mais coisa bonita aqui, tem mais coisas boas trazidas pelo compadre Chico Pereira. Nessas canções todas aqui do programa, o meu amigo Zé Carlos da Cabaceira oferece para o seu Antônio Ponte, né? Programa do povo, programa Momento da Viola, programa que traz coisa bonita. Deixa eu ver se é isso aqui. Vamos mandar pra toda essa. Aí uma canção bonita que meu amigo Zé Carlos manda pra todos os seus amigos. Vamos lá. Deixa eu mandar um abraço aqui também pra seu Luiz. É, seu Luiz Antônio, que está ouvindo a gente. Ele está mandando um abraço para Luiz Padeiro e a dona Luzinete. Manda um abraço para o Rogério Oliveira, que está ouvindo a gente. Alô, Rogério. Um abraço para a dona do Carmo, também está ouvindo o nosso programa. A Tamires, toda a família aí. Muito obrigado.

canção bonita do poeta Chico Pereira no programa Momento da Viola. Tá aí, um abraço aos meus amigos que ajudam no programa Momento da Viola. Muito obrigado a todos, né? Se ligados com o Ivan Viana. Muito obrigado a todos vocês que gostam de ouvir nosso programa todos os dias, né? É isso aí. Vamos trazer mais uma das canções de Chico Pereira para você de casa que tá ligado com a gente. Ele passou para mim e eu tô tentando tocar para você aqui no programa as canções que o povo gosta de ouvir. Então vamos lá, poeta, vamos lá. O programa do povo é o programa Momento da Viola, programa das belas canções, das coisas bonitas que você pode ouvir no Momento da Viola, né? Não é isso aí, meu compadre? Então vamos embora. Tem mais coisa boa, tem mais canções bonitas, tem mais atrações bonitas no programa, né? Então, mas antes, vamos mandar um abraço para Manel Lourenço. Alô, Manel Lourenço, que tá ouvindo a gente lá na Santa Cruz Velha. Um abraço para ele, a Dona Maria. As pessoas boas que gostam de ouvir o programa. Um abraço para seu Zé Carlos da Cabaceira. Ainda um abraço todo especial mandamos para os nossos ouvintes que estão aqui. Davi Azevedo, rapaz. Minha cidade é Pilar, o meu signo é de Leão, meu nome completo. Um abraço a Dona Valdeci Gomes, também ouvindo o nosso programa. Minha amiga Arleuza também está ligada com a gente. Seu Chicó na Goiabeira. Luizinho da Carnaúba, mandar um abraço ainda para meu amigo Chicão, meu amigo Peta, também são os ouvintes do programa. Meu querido amigo Clerton Furtado, alô Clerton, um abraço para você e toda a sua família também curtindo em Vaviana. Um abraço para seu João Cota lá na Pedra Funda. Pois é, um abraço para o seu Elisiário e a família na primeira várzea. Quem tá ligado conosco ainda é o meu amigo, o seu Batista, lá na região de Lagoa Grande. Meu amigo Preto, a Dona Aparecida, Expedito Preto Nilo e família, Chico Gino e toda a sua família também ouvindo a gente. Meu amigo Militão, eita rapaz, só gente boa. Um abraço para esse povo amigo ligado conosco.

Finalizando o programa Momento da Viola, tem essas canções bonitas para você que está ouvindo a gente. Deixa eu me ver o que tem por aqui agora. É, começando as canções bonitas, né? Vamos dizer primeiro, mandar um abraço para o meu amigo. 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Meu amigo Nilson Silva, lá naquela região do Cipó. Alô, meu amigo Nilson Silva, um abraço pra você, pra seu Zé Chiquinho, seu Antônio Chiquinho, seu João Chiquinho. Também para dona Solange, seu Antônio Batista, dona Maria. Só gente boa naquela região curtindo o nosso programa. Obrigado pela audiência, todo esse povo bom e amigo que gosta do programa Momento da Vida.

0: Nós vamos trazer uma canção bonita, Lorival Pereira cantando pra nós.
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0: Aí meu amigo Nilson tá lá, Nilson Silva, tá lá no Rio de Janeiro, mas tá mandando um abraço pra seu Antônio Chiquim, lá no Cipó. Alô, seu Antônio Chiquim, meu amigo Nilson tá mandando um abraço pra você. É isso aí, compadre. O programa do povo é o programa que transmite alegria pra todos nossos amigos. Aí a canção bonita, Lorival Pereira, vem cantando pra nós no

Aí o programa Momento da Viola, que canção bonita no programa pra você de casa. Alô, meus amigos, minhas amigas. Seu Raimundo Pessoa, no centro da cidade de Heritaba, meu amigo que ouve a gente todo dia. Um abraço, Zé Ferreira, dona Rita lá no Angico. Muito obrigado pela audiência, Zé Raimundo. O Dudu também tá ouvindo a gente. Seu Joaquim e a Andréia, muito obrigado. Abraçar, meu querido amigo Zé Raimundo. Zé Raimundo escuta o programa da gente todo dia. Abraço, meu amigo Batata, ouvindo o programa da gente lá na Rampa de Cima. Quem tá ligado conosco ainda no programa da gente é meu amigo Carlos Birimbete. Vamos abraçar, meu querido amigo Isaías, é meu primo, Isaías Rodrigues, lá em Brasília. Alô, Isaías Rodrigues. Abraçamos com todo carinho também meu amigo Tonico, a dona Regina, que sempre se liga conosco, meu amigo Jorge do Tabuleiro, seu Manel Bandeira e família. Manda um abraço ainda para meu amigo, deixa eu ver aqui, seu Zé Maria. Zé Maria também ouve a gente, muito obrigado. Zé Flávio da Casa Lotérica, também ouvinte do Ivan Viana. Todos os amigos que estão lá no Tonico, uma hora dessa, muito obrigado. Abraça, meu querido amigo Riba Carnalbinha. Alô, meu compadre Riba, um abraço. Meu patrono é o Rabi. Um abraço para Aurilene e o Márcio lá na, no Muquem. Meu amigo Raimundinho Aprijo e família. Meu amigo Neném Aprijo. Meu amigo Luiz Aprijo, toda a família Aprijo. Um abraço também para seu Nonato, ouvindo o programa. Quem tá ligado conosco ainda é meu querido amigo seu Conca e toda a sua família. Seu Joaquim Cunha, alô, seu Joaquim. Você que tá ligado conosco no programa Momento da Viola, sinta-se abraçado por nós aqui do programa Momento da Viola, tá bom? Tem mais canções bonitas aqui, nós vamos tocar agora pra você no programa Momento da Viola, mandando pra todo esse povo bom que se liga com a gente nesse horário, tá bom? Um abraço pra você de casa que tá ligado conosco e aquele abraço do programa Momento da Viola. Vamos embora, poeta. Djalma Faustino, poeta, muito obrigado pela sua audiência, meu irmão. Um abraço do programa. Tá aí, canção bonita.

aí o programa Momento da Viola. Você ouviu aí o poeta cantando a canção bonita, Cícero Vieira, no Momento da Viola. Um abraço, meu amigo Rogério, mais uma vez, né? O Rogério ouve a gente todos os dias, pessoa maravilhosa. Seu anúncio também está ligado conosco. Muito obrigado pela audiência do programa, todos na Vila Campa. Dona Maria, alô, Dona Maria, um abraço para você e para meu amigo Eliésio. Meu amigo Carlinho também está lá no seu neto, no Martilanche, ouvindo Ivan Viana. Uma daquelas pessoas boas que se liga com a gente só tem que dizer muito obrigado pela sintonia do programa. Programa do povo, programa Momento da Viola, o programa que traz o bom da cantoria para você no seu rádio. Muito obrigado pela sintonia também. A gente manda para os nossos amigos lá de Carnaúba. Pessoal de Carnaúba também ouve a gente, Zé Profiro. Alô, Zé Profiro, um abraço para você. Também está ligado conosco. Muito obrigado pela sintonia. Dona Margarida, né? Um abraço para quem gosta de ouvir Ivan Viana, meu amigo Carlinho da D20. Também ouve a gente. E mais amigos aí que sempre se liga conosco nesse horário de viola. Deixa eu ir aqui com você trazer mais uma canção bonita. Agora Charles Gomes diz pra gente como ela é. Então vamos lá. É, meu amigo Braulim. Alô, Braulim, rapaz, um abraço pra você. Vamos trazer aqui Charles Gomes dizendo como ela é. Então vamos lá, segura aí, poeta.

programa Momento da Viola, o melhor programa da Zona Norte. Um abraço para João Farias, também ouvindo o nosso programa, e para Gorete Costa, lá no Rio de Janeiro. Muito obrigado pela sintonia. Então, o programa do povo é esse aqui, é o programa Momento da Viola, programa das belas canções, das coisas bonitas do meu sertão. Você viu aí a canção bonita no programa Momento da Viola. Vamos mandar para todo esse povo bom que se liga conosco na cidade. Meu amigo Francisco Rosendo está lá ouvindo o nosso programa. Meu amigo Elton do Milho também está ouvindo o programa da gente. Alô, meu amigo Elton. Tá tudo bem por aí, né, meu irmão? Rendendo milho aí para negada, coisa de primeira qualidade no centro da cidade de Heriotaba, em frente à Matriz. Um abraço para ele e todos os seus fregueses aí ligados com a gente no programa. Seu João Inácio, lá no Bar Vermelho, mandando um abraço para o Elton do Milho. É o tio dele, né? É gente boa, seu João. E tá mandando as canções do programa. O Elton gosta da cantoria, gosta da viola. Isso é bom. Tem mais aqui uma, tem mais uma. Charles Gomes de novo canta para nós. Diga ela que acabou. Canta para nós, Charles Gomes, no programa.

Aí o programa Momento da Viola, você ouviu canção bonita, Diga Ela Que Acabou. Quem cantou pra nós foi o poeta Charles Gomes. Agora tem mais um pedido, Gorete Costa, lá do Rio de Janeiro, pedindo pra ouvir uma canção bonita. E a gente manda pra ela agora no nosso programa, tá bom? Vamos oferecer também esta canção para o nosso amigo Expedito Costa, lá no Santo Amaro, Guaraciaba do Norte. E pra Dona Raimunda, né? Muito obrigado pela sintonia. Vamos oferecer também esta canção bonita para os nossos ouvintes, seu Cícero Farias e a dona Lúcia, lá no Juré dos Farias, ainda seu Firmino Farias e a dona Joana, meu amigo Mauro Farias também ouvindo a gente, meu amigo Reginaldo Moraes e seu Raimundo Moraes também ouvindo a gente. Então tá aí a canção bonita, a gente vai trazer agora no programa Momento da Viola. Muito de tocar. Abraço, meu amigo Zé Coelho, também curtindo a gente lá no Rio de Janeiro.

0: Aí o programa Momento da Viola, você curtiu? Ivan Viana cantando pra você, eu pra ti, você pra mim. Eita, canção boa, poeta Zé Teixeira, viu? É do poeta Zé Teixeira essa canção, lá do Carnaubal. A gente manda as próximas canções do programa para os nossos amigos lá da Nova Betânia. Abraço todo especial para seu Bolotinha, seu Manel Souza. Também mandamos para seu Inácio, meu amigo, gente boa. Alô, seu Inácio. Meu amigo Renan, também curtindo a gente. Meu amigo João Tereza e família. Minha amiga Dona Fransquinha Souza. No Riacho das Flores, manda um abraço pro Clerton. Alô, meu amigo Clerton no Riacho das Flores.
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0: Fala em Clerton, um abraço pra Clerton Furtado, meu amigo, gente boa.
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0: Também curtindo Ivan Viana, um abraço pra ele e toda a sua família lá na Pedra Funda.
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0: Nós vamos trazer mais uma canção bonita, já são 6h53, né? Ixi, Maria, tá bem pertinho já de terminar. Aqui é assim, meu filho, quando a coisa tá boa, termina o programa ligeiro, né? Vamos lá, trazendo mais uma canção bonita. É, a vida não tem graça sem você. Aí vai para todos meus amigos e amigas que se liga conosco no programa Momento da Viola.

Pois é, o programa do povo, esse aqui, tá aí. A Gorete disse que a mãe dela estava perguntando pra gente. Pois diga pra ela que tá tudo bem, a gente tá com saúde, graças a Deus. Estamos por aqui fazendo o programa Momento da Viola. Vamos lá, poeta, mais uma canção bonita pra você no programa Momento da Viola. Tem mais uma canção aqui pra você, vamos lá. Essa canção bonita pra Alessandra lá no Angico, que também ouve o nosso programa. Pai do Nonato, Silivano e família, e meu amigo Cleilton, né? E Clerneuto, toda a família.

até às 7 horas da noite. A gente chega ao final do programa Momento da Viola e agradece a Deus, agradece a você que participou e ficou junto com a gente nesse horário. Muito obrigado a todos e, se Deus quiser, amanhã estaremos de volta com o programa Momento da Viola. Fiquem todos com Deus e até amanhã, se Deus quiser. Tchau.

0: noite para você que nos acompanha em todo o país.
1: Terça-feira, 22 de setembro de 2026.
0: Vamos aos destaques do dia.
1: Contagem regressiva para o Enem.
0: Dia 8 de novembro ocorre a primeira prova para mais de 5 milhões de inscritos.
1: E hoje vamos falar sobre como se preparar melhor para o exame.
0: Além de cartilha que traz dicas de como se sair bem na redação. Pablo Mundim.
2: O material reúne orientações sobre as 5 competências avaliadas e exemplos de redações do Enem 2025, acompanhados de comentários que ajudam a entender os critérios de correção.
1: Frente fria que está no sul do país avança para estados do sudeste e centro-oeste.
0: Defesa Civil reforça orientações sobre os cuidados para quem vive em área de risco. Luana Karen.
3: Na tentativa de prevenir riscos à população, a Defesa Civil emite avisos, tendo como base boletins meteorológicos.
1: Qualidade de vida e acolhimento.
0: Agentes da Segurança Pública contam com serviço de atendimento psicológico online, gratuito e sigiloso. Gabriela Noronha.
4: Que a iniciativa oferece avaliação e aconselhamento psicológico, psicoterapia e acompanhamento psiquiátrico.
1: Hoje, na apresentação da Voz do Brasil, eu, Mariana Jungmann e Luciano Seixas.
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1: A Receita Federal vai liberar, a partir de amanhã, a consulta ao lote residual de restituição do imposto de renda.
0: Mais de 400 mil restituições vão ser pagas no dia 30 de setembro.
1: O lote residual contempla declarações transmitidas fora do prazo ou com pendências solucionadas pelos contribuintes.
5: Serão repassadas 412 mil restituições, com valor total que supera R$1,265 bilhão. O lote contempla as restituições de declarações feitas neste ano, transmitidas fora do prazo e com pendências que foram resolvidas pelos contribuintes. Também está neste lote as restituições residuais de exercícios anteriores. Os valores serão depositados no dia 30 de setembro, com prioridade para idosos, pessoas com deficiência e professores. Para consultar se a restituição está disponível, acesse gov.br/Receita Federal na aba Meu Imposto de Renda. Márcia Fernandes, para a Voz do Brasil.
0: De acordo com a Receita Federal, o pagamento da restituição é feito somente em conta bancária do titular da declaração.
1: Em caso de erro nos dados bancários, o órgão oferece serviço de reagendamento disponibilizado pelo Banco do Brasil em até um ano após a primeira tentativa de crédito.
0: E a Receita Federal divulgou um balanço com os dados de solicitações pelo Simples Nacional e pelo regime regular do IBS e da CBS.
1: Segundo o levantamento, até o dia 18 de setembro, o órgão registrou mais de 180 mil pedidos de adesão ao Simples Nacional. Já o regime regular dos novos tributos registrou 165 mil solicitações.
0: Do total de pedidos feitos pelo Simples ou para o Simples Nacional, cerca de 61 mil já foram aprovados.
1: A Receita alerta que quase 120 mil solicitações foram negadas, mas ainda estão no prazo legal de 30 dias para regularização das pendências.
0: Mais informações em gov.br/Receita Federal.
1: Profissionais de segurança pública de todo o país têm acesso ao atendimento psicológico gratuito e sigiloso pela internet.
0: O Escuta SUSP prevê a ampliação da capacidade de atendimento e reúne ações voltadas à saúde mental desses profissionais.
6: Desde 2024, agentes da segurança pública podem contar com o serviço de atendimento psicológico online, gratuito e sigiloso, o Escuta SUSP. Segundo dados do Ministério da Justiça e Segurança Pública, divulgados nesta terça-feira, mais de 50 mil atendimentos foram realizados em todo o Brasil, consolidando o projeto como uma das principais ferramentas de apoio à saúde mental desses profissionais. O coordenador clínico do Escuta SUSP, Michael Leone, explica que a iniciativa oferece avaliação e aconselhamento psicológico, psicoterapia e acompanhamento psiquiátrico.
7: A pessoa que chega nesse serviço, ela passou por uma triagem, ela foi encaminhada, ela foi instruída sobre como funciona esse serviço, e junto com esse serviço a gente tem dois outros serviços de apoio, que são a psiquiatria e o serviço de gerenciamento de terapia medicamentosa. Então todo esse arcabouço que foi construído, ele funciona de uma maneira muito complementar e ajuda a gente a compreender o paciente como um todo.
6: Foi lançado nesta terça-feira o painel Qualidade de Vida no Trabalho, a primeira publicação de dados dados sobre o tema reúne, entre outras informações, dados sobre o efetivo, as condições de trabalho das mulheres na segurança pública e os serviços de saúde mental e prevenção ao suicídio. Para o secretário nacional de segurança pública, Chico Lucas, falar sobre saúde mental entre esses profissionais é também fortalecer os serviços de proteção ao cidadão.
8: Então, a Escuta SUSP, esse projeto é fundamental porque é a primeira vez que a gente capacita também o Ministério Público para que eles tenham conhecimento de como é a rotina de verdade do policial e que a gente possa juntos combater tanto o autoextermínio, o suicídio, que é tão grave entre as fileiras das polícias, mas também a violência policial.
6: Os profissionais do Sistema Único de Segurança Pública de todo o país podem se cadastrar e iniciar o atendimento especializado diretamente pelo portal oficial do Escuta SUSP no endereço gov.br/escutaSUSP. Para o público geral ou profissionais de outros setores que estejam passando por momentos de sofrimento psíquico, o Centro de Valorização da Vida, o CVV, segue prestando atendimento gratuito e apoio emocional 24 horas por dia através do telefone 188. Reportagem Gabriela Noronha.
9: Dicas do Enem.
10: Olá, meu nome é Ana Clara de Oliveira e a minha dúvida é melhor estudar sozinho ou em grupo?
11: A professora de português, Laíssa Rodrigues, vai responder.
12: As duas possibilidades são interessantes, tanto sozinho quanto em grupo. Sozinho porque às vezes você está em casa, né, tem uma maior concentração, só que essa troca de experiência, de conteúdo, de interpretação também é excelente, né, ali para você fazer com os colegas, até mesmo em intervalo de escola.
13: Meu nome é Rodrigo Nunes e eu queria saber como eu faço para revisar os conteúdos.
11: Quem dá a dica é a professora Laíssa Rodrigues.
12: Cada pessoa, ela vai ter uma forma de revisar, né, e fixar aquele conteúdo diferente. Só que eu acredito que somos muito visuais. Então você pode fazer mapa mental, você pode colocar cartões espalhados pela casa, pelo quarto, que aí ajuda mais a fixar o conteúdo e ficar preparado na hora da prova.
11: É isso aí, se prepare e acompanhe as nossas dicas toda terça-feira aqui na Voz do Brasil e também na radiogov.ebc.com.br. Pois é, e uma das provas que fazem o estudante quebrar a cabeça é a redação.
0: E não é por acaso, ela vale 1.000 pontos e pode fazer muita diferença na nota final, ajudando o candidato a conquistar uma vaga na universidade.
11: E para ajudar quem está se preparando, já está disponível a cartilha do participante, com orientações, critérios de correção e exemplos de textos.
2: O material reúne orientações sobre as 5 competências avaliadas e exemplos de redações do Enem 2025, o Exame Nacional do Ensino Médio, acompanhados de comentários que ajudam a entender os critérios de correção. O texto deve ser dissertativo, argumentativo, ter até 30 linhas e ser elaborado a partir do tema proposto, dos textos motivadores e dos conhecimentos do participante. Cada redação é corrigida por 2 avaliadores, que atribuem até 200 pontos em cada uma das 5 competências. Para a estudante de Brasília, Beatriz Cossio, de 17 anos, a redação é uma das partes mais difíceis da prova.
14: Você tem que estudar muito, tem que se dedicar muito e principalmente procurar artigos, né, procurar repertórios, colocar suas ideias no papel.
2: Para ela, o caminho é praticar.
14: É questão de prática, de você procurar, ler e você já ter na sua mente de uma forma que você consiga lembrar na hora da prova.
2: Assim como Beatriz, muitos estudantes têm dificuldade para colocar no papel o que pensam na hora do exame. O professor de redação, José Aguilera, orienta sobre como aproveitar os textos de apoio e os critérios de avaliação.
15: Faça a leitura tranquila, cuidadosa, atenta dos textos de apoio. Lembre-se, o critério básico, as 5 competências do Enem é aquilo que vai te orientar para uma escrita formal, argumentativa, coesão, coerência e, finalmente, a proposta de intervenção baseada nos direitos humanos. Seguindo isso, tua nota vai ser excelente.
2: A cartilha
16: área também alerta para situações que podem levar a nota zero, como fuga ao tema, texto com até 7 linhas e desrespeito à estrutura dissertativo-argumentativa. O material ainda tem versões específicas para participantes com dislexia, transtorno do espectro autista e para surdos ou pessoas com deficiência auditiva. E além das orientações para os participantes, o Enem envolve uma grande estrutura de preparação e aplicação, destaca Ricardo Cardoso, presidente substituto do INEP, Instituto Nacional de Estudos e Pesquisas Educacionais Anísio Teixeira, responsável pelo Enem.
17: A gente está falando de 5 milhões de inscritos participantes do exame que vão estar realizando a prova em mais de 14 mil locais de aplicação, em mais de 1.900 municípios.
16: As provas do Enem 2026 serão aplicadas nos dias 8 e 15 de novembro. A redação será no primeiro dia de exame. A cartilha está disponível gratuitamente no portal do INEP, no endereço gov.br/INEP. Reportagem Pablo Mundim.
0: Samile Leão, de 21 anos, estudante de escola pública de Virginópolis, em Minas Gerais, foi aluna nota 1000 na redação e hoje cursa medicina na Federal do Estado.
1: E sabe como ela conseguiu? Estudando, fazendo simulados, inclusive durante feriados e encontros de família. Como ela conta?
18: Todo mundo via o tanto que eu estudava. Às vezes eu vinha pra cá num feriado, tinha festa de família, eu ia um pouquinho e já voltava pra casa pra fazer um simulado. Todo mundo via o tanto que eu realmente abdicava de muita coisa pra poder estudar. O que eu gostaria que as pessoas lembrassem quando elas conhecessem a minha história é de que é possível realizar nossos sonhos com dedicação e paciência, com muito amor também, se rodear por pessoas que te fazem bem e que podem tornar o processo mais leve.
0: E o Ministério da Educação lançou um guia com informações e conteúdos para ajudar os estudantes nesta reta final para a prova do Enem.
1: O espaço reúne em um só lugar vídeos, tutoriais, dúvidas frequentes, além de informações oficiais para ajudar os participantes na preparação para as provas.
0: A seção Alunos Nota 1000 traz histórias de estudantes que alcançaram a nota máxima na redação e na seção Enezeiros, os estudantes podem compartilhar rotinas de estudos.
1: O guia também conta com materiais pedagógicos produzidos pelo Ministério e disponibiliza o acesso a aplicativos gratuitos, como o MEC Enem, Idiomas e Livros.
0: Saiba mais em gov.br/MEC.
1: Empresas brasileiras afetadas pelas tarifas impostas pelos Estados Unidos ou por conflitos internacionais já podem solicitar financiamento ao BNDES, o Banco Nacional de Desenvolvimento Econômico e Social.
0: Os recursos podem ser utilizados, por exemplo, em capital de giro, compra de máquinas e equipamentos e investimentos para adaptação da atividade produtiva.
19: As empresas interessadas em obter financiamento na nova fase do Plano Brasil Soberano já podem dar entrada nos pedidos de crédito. A nova etapa do plano está atendendo empresas brasileiras que atuam em setores estratégicos para a balança comercial, além das empresas afetadas por tarifas comerciais impostas pelos Estados Unidos, por conflitos internacionais e pelo avanço de medidas protecionistas no comércio mundial. Como explica José Luiz Gordon, diretor de Desenvolvimento Produtivo, Inovação e Comércio Exterior do BNDES, o Banco Nacional de Desenvolvimento Econômico e Social.
20: São mais de 22 bilhões de reais para apoiar investimentos, para apoiar capital de giro, para quem quer exportar, aqueles empresários que estão sendo afetados pelo tarifaço, estão sendo afetados pela Guerra do Golfo, ou em setores estratégicos.
19: As empresas interessadas em obter crédito podem protocolar os pedidos de financiamento diretamente no BNDES ou nas instituições financeiras credenciadas. Reportagem André de Barros Lima.
1: Alface, cebola, batata e mamão ficaram mais baratos nas centrais de abastecimento do país.
0: É o que mostrou o levantamento mensal da Conab, referente a agosto.
1: E a comercialização de frutas aumentou, inclusive para o mercado externo.
21: Os preços da batata recuaram em torno de 11% em agosto nas centrais de abastecimento monitoradas pela Conab. Entre as hortaliças, as cotações da cebola e da alface também registraram queda na maior parte das capitais do país. Já os valores de comercialização da cenoura mantiveram-se estáveis em agosto. Os dados são do nono boletim hortigranjeiro divulgados pela Conab nesta terça-feira. A pesquisa também mostrou que a comercialização de frutas nas ceasas cresceu 4,5% no último mês. O mamão ficou mais barato em 70% dos locais monitorados, com queda de quase 11% em média. Melancia e laranja também registraram um leve declínio em agosto. Já a banana, por outro lado, foi a fruta com maior incremento na média mensal. De acordo com dados do Ministério do Desenvolvimento, Indústria, Comércio e Serviços, as exportações de frutas e hortaliças nos primeiros 8 meses do ano alcançaram 789 mil toneladas, com faturamento superior a US$ 1 bilhão. Natália Koslick, para a Voz do Brasil.
0: Reforço no estoque de grãos. Na última semana foram realizados 2 leilões pela Conab que vão garantir quase 200 mil toneladas de milho nos estoques públicos.
1: O objetivo é a prevenção a possíveis impactos do fenômeno climático El Niño, que pode comprometer o abastecimento e a oferta de grãos no país.
3: São mais de 190 mil toneladas de milho para abastecer estoques do programa de venda em balcão. A aquisição do cereal pela Conab é destinada para a formação de estoques como medida de prevenção a possíveis impactos do fenômeno El Niño. Segundo a ministra do Desenvolvimento Agrário, Fernanda Machiavelli, o reforço nos estoques públicos auxilia produtores rurais e criadores de animais.
4: Por um lado, garantindo a compra desses produtos pela agricultura, pelo agro brasileiro e pela agricultura familiar, e ao mesmo tempo garantindo a oferta de insumos para quem cria animais no Nordeste e alimento para as populações que possam vir a ser afetadas por esse evento climático que afeta já o mundo todo.
3: A agricultura familiar vai fornecer a maior parte do milho adquirido pela Conab, 121 mil toneladas. As outras 70 mil toneladas do cereal foram compradas em ampla concorrência, incluindo produtores rurais, cooperativas e comerciantes. Silvio Porto, diretor-presidente da Companhia Nacional de Abastecimento, destacou o acompanhamento dos preços e do fornecimento de alimentos nas capitais do país.
22: Hoje nós temos informação de todo o Brasil, nós ampliamos sobretudo as capitais da região amazônica e as do Nordeste que faltavam. Então, esse é um instrumento de acompanhamento, de monitoramento que permite a gente ter uma série histórica que de fato a gente sabe como está o custo de vida, como está os preços dos alimentos em todas as capitais brasileiras de norte a sul do Brasil.
3: A companhia também conta com um estoque de 300 mil toneladas de arroz para este ano. Para participar do programa Venda de Balcão e comprar dos estoques da Conab, o produtor deve se cadastrar no Sicam, o Sistema de Cadastro de Produtores Rurais. Os pedidos, pagamentos e agendamento de retirada são feitos de forma online pelo Balcão Digital da Conab. Reportagem Luciana Colares de Holanda.
0: Previsões de mais tempestades no centro-sul do Brasil, a Defesa Civil reforça as orientações sobre os cuidados para quem vive em área de risco.
1: Os alertas são emitidos via celular por canais como SMS e WhatsApp.
23: Os 3 estados da região sul do país estão com alertas de perigo de tempestade e de ventos fortes. Na tentativa de prevenir riscos à população, a Defesa Civil emite avisos, tendo como base boletins meteorológicos. Tiago Molina, coordenador geral de monitoramento e alerta da Defesa Civil, explica que o cidadão deve ficar atento ao celular, principalmente se mora perto de áreas de risco.
24: A Defesa Civil Nacional trabalha em articulação com as defesas civis estaduais e municipais para a emissão de alertas à população, alertas que chegam via mensagens WhatsApp, mensagens por SMS e também chegam por meio do Defesa Civil Alerta, que se utiliza da tecnologia de cell broadcast para fazer uma informação chegar até os celulares das pessoas.
23: Entre os riscos relacionados a eventos climáticos extremos estão deslizamentos alagamentos de terra e inundações. A recomendação para quem mora próximo a áreas de risco é conhecer com antecedência possíveis rotas de fuga. Além das informações sobre o risco, alertas da Defesa Civil trazem dicas de autoproteção. O meteorologista do IMET, Roberto Baltazar, afirma que com o deslocamento da frente fria, estados do Sudeste e Centro-Oeste também entram em alerta.
5: Essa frente fria trouxe condições de tempestade para os estados do Rio Grande do Sul e Santa Catarina. Porém, o foco principal a partir do dia 22, hoje, terça-feira, é para a região do estado do Paraná, também trazendo condições de tempestade para o estado do Centro-Sul de São Paulo, oeste do Rio de Janeiro, estado do Mato Grosso do Sul e também expansões mais ao sul do Mato Grosso e do estado de Goiás.
23: Para receber alertas da Defesa Civil Nacional, é preciso se cadastrar pelo WhatsApp no número 61-2034-4611. As mensagens também podem chegar por SMS. Já para receber os alertas de nível severo ou extremo, não é preciso fazer cadastro. Basta estar em local com cobertura de celular. Neste caso, os avisos aparecem na tela do celular, acompanhado de uma sirene. Reportagem Luana Karen.
0: O ponteiro vira hoje às 9:05 da noite e dá início à chegada da primavera.
1: E com ela, a 20ª Primavera dos Museus, que abre espaço para todo mundo conhecer mais sobre cultura, história, ciência.
0: Museus de todo o país têm programação especial nesta semana.
1: A iniciativa reúne mais de 920 instituições e cerca de 2.700 atividades até domingo, dia 27.
0: Com o tema Museus para Todas as Pessoas, a programação busca ampliar o acesso a esses espaços com ações voltadas à inclusão, à acessibilidade e à participação dos diferentes públicos.
6: Museu também é lugar de descoberta, de encontro e de pertencimento. E esses espaços ganham uma programação especial em todo o país. É a 20ª Primavera dos Museus, promovida pelo IBRAM, o Instituto Brasileiro de Museus. Até domingo, dia 27, mais de 920 instituições participam da iniciativa. A programação busca aproximar ainda mais os museus das pessoas, como explica Fernanda Santana Rabelo de Castro, presidente do IBRAM.
7: São visitas, exposições, exibições cinematográficas que trazem a temática, mas que também trazem acessibilidade, também trazem inclusão. São atividades que constroem narrativas junto com os públicos, junto com os territórios.
6: Ao todo, são 2.700 atividades, entre exposições, oficinas, palestras, visitas mediadas e ações educativas em todo o país. O tema deste ano é Museus para Todas as Pessoas, uma oportunidade para quem já frequenta esses espaços e também para quem ainda não teve essa experiência. É o caso de Benjamin Carvalho de Souza, de 8 anos, que visitou um museu pela primeira vez. Entre tantas descobertas, uma chamou especialmente a atenção do menino, o aparelho conhecido como curvas de sino.
8: Aquele negócio que a gente bate nas bolas de vermelho versus azul, que a gente tem que bater pra gente ganhar ponto. Ele ensina coisas diferentes da sala de aula.
6: No SESI Lab, em Brasília, a experiência com estudantes mostra como a educação pode transformar a visita ao museu em uma oportunidade de descoberta. Mais do que observar objetos e exposições, a proposta é estimular a curiosidade, a participação e o aprendizado, explica Cláudia Ramalho, superintendente de cultura do SESI.
9: E aqui é um espaço que os professores também, além do trazer os seus alunos para se divertirem, é um espaço também de aprendizagem na prática daquilo que eles aprenderam, né, na teoria dentro de sala de aula.
6: A Primavera dos Museus também chama atenção para as barreiras que ainda afastam parte da população desses espaços. Acessibilidade, diversidade, representatividade e direito à memória fazem parte da discussão deste ano. E participar é simples. A programação está disponível na plataforma Visite Museus, no endereço visite.museus.gov.br. É possível pesquisar atividades por estado, cidade, data e instituição. É só escolher a experiência e descobrir um museu que pode estar mais perto do público do que se imagina. Com locução de Thaís de Araújo, reportagem Pablo Mundim.
1: E a Essas foram as notícias do governo federal.
0: Uma realização da Secretaria de Comunicação Social da Presidência da República.
1: Com produção da empresa Brasil de Comunicação.
0: Fique agora com as notícias do Poder Judiciário e do Congresso Nacional. Boa noite.
1: Boa noite, até amanhã.
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12: Presidente do STF, Edson Fachin, diz que Poder Judiciário trabalha para dar mais segurança à negociação de precatórios.
13: Flávio Dino discute com autoridades a responsabilidade na aplicação de emendas parlamentares.
12: STJ vai promover audiência pública sobre advertência de glúten em embalagens de alimentos.
13: Boa noite, eu sou Leandro Bezerra.
12: E eu sou Walter Lima.
13: O Supremo Tribunal Federal realizou hoje audiência pública para discutir aspectos relacionados ao controle, à transparência e à responsabilidade na destinação de recursos públicos por meio de emendas parlamentares impositivas.
12: O debate ocorreu sob relatoria do ministro Flávio Dino e reuniu representantes de diferentes instituições, órgãos de controle, especialistas e entidades da sociedade civil.
13: Poder Judiciário tem trabalhado para dar mais segurança e transparência à negociação de precatórios do país.
12: Agora, em setembro, o Conselho Nacional de Justiça realizou uma audiência pública sobre o tema. Em agosto, o Supremo Tribunal Federal assinou uma portaria conjunta com o Banco Central para reforçar os mecanismos de proteção na transferência de precatórios. Marcela Luiza.
14: Precatório é o dinheiro que uma pessoa ou empresa tem direito a receber do poder público depois de ganhar uma ação judicial definitiva. Agora, em setembro, o Conselho Nacional de Justiça realizou uma audiência pública com representantes de diferentes setores com o objetivo de receber sugestões para melhorar a tecnologia e a forma de controle da transferência dos créditos dos precatórios. A audiência é fruto das atividades do grupo de trabalho criado pela portaria conjunta assinada pelo Supremo Tribunal Federal e pelo Banco Central do Brasil, o Bacen, em agosto deste ano. Na ocasião da assinatura do acordo, o presidente do STF, do CNJ, ministro Edson Fachin, destacou que o objetivo é garantir mais transparência e segurança jurídica.
25: O objetivo dessa nova regulação, obviamente, não é impedir a circulação de créditos, mas sim de garantir que ocorra com transparência, segurança jurídica, rastreabilidade e proteção aos credores, especialmente aos credores em situação de vulnerabilidade.
13: O Superior Tribunal de Justiça vai realizar audiência pública para discutir se a informação contém glúten é suficiente nas embalagens de alimentos industrializados ou se deve incluir a advertência: o glúten é prejudicial à saúde dos doentes celíacos.
12: O evento será nesta quarta-feira, 23 de setembro, a partir das 14h. Fátima Uchoa.
26: Os debates vão incluir especialistas e representantes de entidades interessadas na causa celíaca e serão transmitidos ao vivo pelo canal do STJ no YouTube para qualquer pessoa acompanhar. A audiência pública foi convocada pelo relator do tema repetitivo 1343, ministro Ricardo Vilas Boas Cueva, para reunir informações que auxiliem na formação do precedente qualificado. As exposições abordarão aspectos médicos e científicos relacionados à doença celíaca, além de possíveis impactos regulatórios e econômicos da eventual exigência de advertência complementar nas embalagens de alimentos industrializados.
13: Começou nesta terça-feira no Tribunal Superior do Trabalho, em Brasília, um seminário sobre acessibilidade, inclusão e combate ao capacitismo.
12: O encontro reúne magistrados, servidores e especialistas e termina nesta quarta-feira. Simone Moura.
27: Durante o evento, foi entregue o Prêmio Justiça do Trabalho Acessível. Foram premiados 5 projetos nas áreas de atitude, gestão da acessibilidade, comunicação, tecnologia e serviços. Ao longo do dia, os debates trataram da política de acessibilidade e inclusão da justiça do trabalho e das barreiras enfrentadas pelas pessoas com deficiência. À tarde, a programação abordou a acessibilidade digital e documental e o papel das pessoas com deficiência na luta por direitos e inclusão. O seminário continua nesta quarta-feira com oficinas e novos debates sobre o assunto.
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13: A você uma boa noite.
12: Boa noite e até amanhã.
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0: sou Humberto Pinheiro e estes são os destaques de hoje do Jornal do Senado, que começa agora. Projeto que cria a Semana do Pequeno Investidor está pronto para ser votado em comissão do Senado. Visita ao Congresso aproxima jovens do debate sobre aprendizagem profissional. Veículos de comunicação do Senado e da Câmara preparam cobertura especial das eleições. Boa noite. Está pronto para votação na Comissão de Educação e Cultura o projeto que cria a Semana Nacional do Pequeno Investidor. A proposta dedica a segunda semana de outubro à promoção de ações de educação financeira. Repórter Patrícia Oliveira.
1: O projeto que cria a Semana Nacional do Pequeno Investidor busca levar conhecimento básico sobre investimentos à população. Mostrar que qualquer pessoa pode começar a investir com segurança. Alertar contra fraudes e a complexidade do mercado de capitais e estimular o hábito de poupar e investir desde cedo. A proposta da senadora Jussara Lima, do PSD do Piauí, dedica a segunda semana de outubro para as ações educativas e foi debatida com especialistas em audiência pública no Senado. Para a economista Débora Maganha, o investidor nem sempre entende o que compra, com o risco de perdas pela ilusão de ganhos rápidos.
2: O brasileiro nunca foi ensinado a exigir duas coisas antes de colocar o dinheiro dele. A primeira é entender da onde vem o retorno e qual é o risco daquela operação. A segunda é compreender o que sustenta o investimento se tudo der errado.
1: O projeto recebeu relatório favorável dos senadores Alci Lucas, do PL do Distrito Federal, que defende a educação financeira nas escolas.
3: Quando eu era criança, a gente tinha aqueles cofrinhos para guardar as moedas, guardar na poupança. Então, isso tem que estar na educação. Desde criança, você tem que ensinar a poupar.
1: A proposta está pronta para votação na Comissão de Educação e Cultura.
4: Eleições 2026.
0: No dia 4 de outubro, os veículos de comunicação do Senado e da Câmara vão trabalhar de forma integrada na cobertura das eleições. Na Rádio Senado, a programação terá uma atenção especial à fase de apuração com uma transmissão independente. O sinal também poderá ser retransmitido pelas rádios parceiras em todo o país. A reportagem é de Yasmin Rodrigues.
5: A cobertura especial vai acompanhar o eleitor durante todo o domingo, desde o início da votação até a divulgação dos resultados. Rádio Senado, Rádio Câmara, TV Senado e TV Câmara, além das agências de notícias das duas casas, vão trabalhar de forma integrada com entradas ao vivo dos tribunais eleitorais e a participação de especialistas e consultores para explicar o processo eleitoral e analisar o cenário político. A cobertura também terá participação de jornalistas da Rede Legislativa de Rádio e televisão, com repórteres das assembleias legislativas e das câmaras municipais de todo o país. A coordenadora geral da Rádio Senado, Leila Herédia, explica como foi preparada essa cobertura integrada e o que o ouvinte poderá acompanhar ao longo do domingo.
6: A nossa ideia é mostrar para o eleitor, para o ouvinte, para o telespectador, tudo o que acontece durante o dia em todas as etapas da eleição. A gente vai ter entrada ao vivo de todas as regiões do Brasil, com notícias atualizadas, informações de serviços, acontecimentos, as notícias mais quentes.
5: A partir das 5 da tarde, a Rádio Senado deixa o pau de transmissão e passa a fazer uma cobertura ao vivo de forma independente, justamente quando começa a apuração dos votos. O sinal estará liberado para ser retransmitido por qualquer emissora do país.
0: Os eleitores que pretendem usar o e-título para se identificar no dia da votação devem ficar atentos ao prazo para o primeiro acesso ao aplicativo. A Justiça Eleitoral orienta que o procedimento seja feito até 3 de outubro, sábado anterior ao pleito. A reportagem é de Luísa Mello.
5: Os eleitores que pretendem usar o e-título para se identificar no momento da votação devem registrar o primeiro acesso no aplicativo até 3 de outubro, sábado anterior ao pleito. A inovação da Justiça Eleitoral tem como objetivo evitar a sobrecarga do aplicativo no dia da eleição, quando o download e o primeiro acesso serão interrompidos. O ministro Cássio Nunes Marques, presidente do Tribunal Superior Eleitoral, informa que notificações já foram enviadas aos eleitores por meio do e-título para promover as atualizações.
7: A Justiça Eleitoral iniciou o envio de notificações oficiais pelo aplicativo e-título. A iniciativa busca facilitar o acesso a informações importantes para o exercício do voto, como a consulta antecipada ao local e a sessão de votação. Reforçamos, portanto, a recomendação para que eleitoras e eleitores mantenham o aplicativo atualizado, façam o primeiro acesso e confiram seus dados com antecedência.
5: Para usar a versão digital do título de eleitor com fotografia disponibilizada pelo aplicativo, é preciso apresentar o e-título diretamente na tela do celular ou no tablet ao mesário no dia da votação. Não serão aceitas capturas de tela nem documentos sem foto. O aplicativo também disponibiliza a consulta do local de votação e outras informações importantes durante o período eleitoral.
0: Nas eleições deste ano, estão aptos a votar quase 2 milhões de eleitoras e eleitores com algum tipo de deficiência, o maior número já registrado pela Justiça Eleitoral. Para garantir a autonomia desse público, são adotadas medidas de acessibilidade, como a preferência na fila no dia da votação, o direito de ingressar na sessão eleitoral com cão-guia e o auxílio de uma pessoa de confiança que pode acompanhar o eleitor na cabine de votação. No entanto, o acompanhante não poderá estar a serviço da Justiça Eleitoral, de partido político, federação ou coligação. Na urna eletrônica é disponibilizado um sistema de áudio que orienta cada passo da votação para os eleitores com deficiência visual, e a Justiça Eleitoral fornece fone de ouvido descartável. A urna tem ainda teclado em braille e intérprete de Libras exibido no canto inferior da tela. Para o senador Flávio Arnes, do PSB do Paraná, a acessibilidade durante todo o processo de votação é um direito. Na avaliação dele, é preciso garantir condições adequadas para que as pessoas com deficiência não encontrem dificuldades para votar.
8: Direito, voto, acessibilidade, não ter problemas no local, participar do processo, é um direito fundamental de todos, todas na construção da democracia e também da pessoa com deficiência.
0: Quarenta e cinco jovens do programa Aprendiz do Futuro de Luziânia, em Goiás, visitaram o Congresso Nacional e conheceram de perto o trabalho de deputados e senadores. A visita aconteceu ao mesmo tempo em que o Senado analisa o Estatuto do Aprendiz, proposta que reorganiza as regras da aprendizagem profissional no país. Repórter Henrique Nascimento.
9: Conhecer onde as leis são discutidas fez parte da formação de 45 jovens do programa Aprendiz do Futuro de Luziânia, em Goiás. Eles visitaram o Congresso Nacional e acompanharam de perto espaços que até então muitos conheciam apenas pela televisão ou pela internet. Para o instrutor Gabriel Fonseca, a experiência aproxima os jovens da cidadania e das decisões que fazem parte da vida deles.
10: A visita ao Congresso Nacional, ela possibilitou que os jovens compreendessem na prática que esses espaços fazem parte da vida deles e da construção da nossa sociedade.
9: No Senado, a aprendizagem profissional também está em debate. A Comissão de Assuntos Sociais aprovou o Estatuto do Aprendiz, que reorganiza as regras para contratação e formação de adolescentes e jovens de até 24 anos. O texto mantém cotas entre 5 e 15% e dá prioridade a jovens em situação de vulnerabilidade. O senador astronauta Marcos Pontes, do PL de São Paulo, defendeu mais oportunidades para que os jovens desenvolvam habilidades ligadas às novas tecnologias.
11: E eles agora, em tempo de tecnologia, inteligência artificial, eles têm a capacidade de fazer muito mais que muito adulto aí, né? Tentando aprender inteligência artificial, você dá um negócio desse tamanho de um jovem aí, ele destrincha esse negócio rapidamente.
9: O projeto ainda vai ser votado pelo plenário do Senado.
0: Bom trabalhos técnicos de Eliseu Caires. O Jornal do Senado fica por aqui. Acompanhe agora as notícias da Câmara dos Deputados. Boa noite e até amanhã.

0: da Mulher. Boa noite. Avança na Câmara a proposta que torna obrigatória a instalação de brinquedotecas em delegacias da mulher e em fóruns. O repórter José Carlos Oliveira tem os detalhes.
1: As comissões de defesa dos direitos da mulher e da previdência social, infância e adolescência aprovaram um projeto de lei que torna obrigatória a instalação de brinquedotecas em delegacias da mulher e em fóruns do país. A proposta do deputado Marques Beltrão, do União de Alagoas, tem foco no acolhimento de mães, crianças e adolescentes vítimas de violência nos espaços investigativos e da justiça. De acordo com o texto, as brinquedotecas deverão contar com atividades lúdicas e educativas e pelo menos um profissional habilitado para monitorar e adequar o espaço às necessidades das crianças. Uma das relatoras da proposta, a deputada Laura Carneiro, do PSD do Rio de Janeiro, ampliou o alcance da medida. Além de brinquedotecas, ela também prevê que as delegacias da mulher mantenham equipe multidisciplinar para atendimento às mulheres em situação de violência, como psicólogas, assistentes sociais, advogadas e pedagogas.
2: Nós já votamos aqui em todo o arcabouço jurídico que trata das crianças vítimas e testemunhas de crimes violentos. Criamos aí a escuta especializada e toda uma tecnicidade que tem que ser utilizada no Poder Judiciário. As brinquedotecas complementam essa lei. É muito importante que a criança e a mãe cheguem num ambiente, na hora da denúncia, né, da violência sexual, por exemplo, com algum tipo de acolhimento. E a brinquedoteca pode auxiliar essa criança nesse processo de coitivo.
1: Em outra alteração no texto, Laura Carneiro inclui na Lei de Diretrizes e Bases da Educação Nacional a previsão de que filmes nacionais e de conteúdos contra a violência doméstica e familiar passem a integrar o currículo complementar das escolas, com no mínimo 2 horas mensais. O texto original e as alterações ainda vão passar pela análise das comissões de Segurança Pública e de Constituição e Justiça. Da Rádio Câmara de Brasília, José Carlos Oliveira.
0: Segurança Pública. Comissão de Segurança Pública, Alexandre Leite, do União de São Paulo, é relator do projeto que cria o Protocolo Nacional de Investigação de Crianças e Adolescentes Desaparecidos. O texto visa padronizar e agilizar as investigações desde o registro do desaparecimento.
3: O relatório de Alexandre Leite estabelece diretrizes para a atuação dos órgãos de segurança pública na busca por menores desaparecidos. A proposta também autoriza a divulgação imediata e georreferenciada de alertas em casos de risco à vida ou à integridade física da vítima.
0: Daiana Santos, do PCdoB do Rio Grande do Sul, apresentou o projeto que cria mecanismos de proteção e assistência integral às vítimas de crimes raciais. O texto prevê ações para evitar exposição indevida, constrangimentos e repetição desnecessária de depoimentos.
3: A proposta de Daiana Santos também determina que ocorrências com indícios de motivação racial sejam registradas como crimes raciais e não como crimes diversos. A iniciativa ainda assegura acompanhamento jurídico e prioridade na tramitação das investigações e dos processos.
0: Uma punição mais severa para o uso de drones em práticas criminosas é o que prevê proposta de Luiz Felipe de Orleans e Bragança, do PL de São Paulo. A ideia, segundo ele, é criar agravantes e ampliar penas em até 2/3 quando essa tecnologia for utilizada.
3: Luiz Felipe de Orleans e Bragança alerta para o avanço das facções que utilizam esses equipamentos no monitoramento policial, no transporte de armas e na entrega de insumos em presídios. Ele lembra que o texto não impõe restrição ao uso civil ou profissional dos drones.
0: Os deputados analisam o projeto de professora Marcivânia, do PCdoB do Amapá, que garante a transferência de servidoras públicas e empregadas da iniciativa privada em situação de violência doméstica para outras localidades como medida de proteção. O texto cria o Pacto Federativo de Proteção à Pessoa em Situação de Violência Doméstica e Familiar.
3: A matéria também cria um fundo nacional para custear as transferências e auxiliar financeiramente as vítimas, além de incentivos para empresas que aderirem ao programa. Professora Marcivânia explica que o objetivo é estabelecer mecanismos de cooperação entre os entes federados para viabilizar a medida.
0: A Câmara aprovou o projeto que estabelece o direito de indenização por dano moral nos casos de violência doméstica contra a mulher. A relatora do texto, Lídice da Mata, do PSB da Bahia, acredita que a medida amplia a proteção porque responsabiliza ainda mais os agressores.
4: Esse projeto, ele visa justamente fazer com que a mulher vítima da violência doméstica possa processar, ela possa ser recompensada financeiramente pelos danos morais à sua imagem. Então, ela reforça a condenação do agressor e ela reforça, portanto, a luta da vítima para combater esta violência.
3: Lídice da Mata argumenta que a violência doméstica provoca consequências que vão além das agressões físicas, atingindo a saúde mental e a dignidade das vítimas. Para ela, a proposta fortalece a Lei Maria da Penha e amplia os mecanismos de proteção às mulheres.
5: Relações Exteriores.
0: A representação do Mercosul aprovou um acordo para cooperação educacional entre os países do bloco. A repórter Maria Neves explica as medidas propostas.
6: A representação brasileira no Parlamento do Mercosul aprovou o acordo para reconhecimento de estudos e títulos de ensino superior técnico profissional, tecnológico, artístico e de formação de professores entre os países do bloco. Como ressaltou o relator, deputado Vermelho do PL do Paraná, o texto estabelece apenas princípios gerais e diretrizes para a cooperação. A implantação do reconhecimento mútuo dos diplomas ocorrerá depois que os ministros da Educação do Bloco aprovarem mecanismos como as tabelas de equivalência das disciplinas cursadas. Na opinião do deputado Vermelho, essa previsão garante mais estabilidade para a cooperação educacional entre os países.
7: Ao atribuir a reunião de ministros da Educação à elaboração das tabelas de equivalência dos instrumentos de reconhecimento e do mecanismo de implementação. O acordo prestigia os órgãos especializados do bloco e institui mecanismo permanente de atualização de seus procedimentos, conferindo maior estabilidade e previsibilidade à cooperação regional em matéria educacional.
6: Vermelho defende ainda que a cooperação educacional vai favorecer a formação de recursos humanos, fortalecer as redes acadêmicas regionais e contribuir para o desenvolvimento científico, tecnológico e social dos países participantes.
7: É a oportunidade da integração dos nossos professores, dos nossos mestres com os países membros. Tendo a oportunidade de um professor de matemática lá de Foz do Iguaçu dar aula no Paraguai, dar aula na Argentina, no Uruguai e assim vice-versa. Eu acho que isso a gente passa a uniformizar ainda mais a questão educacional do Mercosul.
6: Para o presidente da representação brasileira no Parlamento do Mercosul, deputado Arlindo Quinalha, do PT Paulista, o mecanismo de cooperação educacional vai ser especialmente importante para estudantes brasileiros de medicina que se formam nos outros países do bloco. O parlamentar ressaltou que hoje, muitas vezes, esses profissionais encontram grande dificuldade para o reconhecimento do diploma estrangeiro. Da Rádio Câmara de Brasília, Maria Neves.
5: Ciência e tecnologia.
3: Adriano do Baldi, do PP de Goiás, é um dos signatários do requerimento de criação de uma frente parlamentar mista que visa fortalecer o programa espacial brasileiro, garantindo mais recursos e segurança jurídica para o setor.
0: Adriano do Baldi defende o apoio à Agência Espacial Brasileira por considerar a área estratégica para a soberania nacional e como vetor científico e tecnológico capaz de impulsionar a economia espacial e o desenvolvimento sustentável do país.
3: Passou em mais uma comissão da Câmara proposta que prioriza o uso de métodos de ensino específicos para pessoas com autismo. A reportagem é de Mônica Tati.
8: O diagnóstico precoce e métodos de ensino específicos para pessoas com transtorno do espectro autista deverão ser priorizados. É o que prevê projeto aprovado pela Comissão de Educação da Câmara dos Deputados. O relator na Comissão de Educação, o deputado Tarcísio Mota, do PSOL do Rio de Janeiro, acatou a sugestão da Comissão de Defesa dos Direitos das Pessoas com Deficiência, que alertou que já existem mecanismos para reconhecer a diversidade no processo educacional na LDB, a Lei de Diretrizes e Bases da Educação. Tarcísio Mota considera que a alteração se enquadra melhor na Política Nacional de Proteção dos Direitos da Pessoa com Transtorno do Espectro Autista, que estabelece a promoção e incentivo à formação continuada dos profissionais da educação para a educação especial inclusiva. Mota também reforça a necessidade de suporte pedagógico nas salas de aula do ensino regular.
9: A Política Nacional de Educação Especial Inclusiva orienta os sistemas de ensino para garantir a escolarização de estudantes com deficiência, transtornos do desenvolvimento e altas habilidades ou superdotação em classes comuns do ensino regular, mediante suporte pedagógico adequado e práticas educacionais inclusivas. Nesse contexto, a formação inicial dos profissionais de educação constitui elemento central para a efetivação das políticas de inclusão escolar, especialmente no que se refere à adoção de metodologias pedagógicas acessíveis, estratégias de ensino diversificadas e instrumentos de apoio capazes de responder às diferentes necessidades educacionais dos estudantes.
8: O projeto, que prevê métodos adequados de ensino para pessoas com transtorno do espectro autista, aguarda a apreciação da Comissão de Constituição e Justiça. Se for aprovado, segue para votação no Senado Federal. Da Rádio Câmara de Brasília, Mônica Tati.
5: Economia.
0: Rui Carneiro, do Podemos, da Paraíba, apoia a proposta que altera o cálculo do IPVA e estabelece limites para despesas da administração pública. O texto prevê que o IPVA seja calculado com base no peso do veículo e também limita os gastos com publicidade institucional a 0,1% da receita corrente líquida dos entes federados.
3: Rui Carneiro defende um teto de 1% sobre o preço de venda do automóvel para o IPVA e a criação de limites para o orçamento do Poder Legislativo e dos Tribunais de Contas. Na visão dele, a medida aumenta a previsibilidade tributária e contém os gastos públicos.
0: Valdemar Oliveira, do Avante de Pernambuco, apresentou o projeto que permite deduzir do imposto de renda despesas com assistência veterinária para animais de estimação. De acordo com o autor, a medida incentiva os cuidados com a saúde dos animais, reduz o abandono e estimula a formalização do setor.
3: A proposta de Valdemar Oliveira é estabelecer limite anual de até R$5.000 por contribuinte para o benefício. O texto prevê ainda a dedução de gastos com consultas, exames, cirurgias, medicamentos, vacinas e planos de saúde veterinários mediante comprovação das despesas.
0: Pereira, do Republicanos de Mato Grosso do Sul, apresentou projeto que obriga as prestadoras de telecomunicações a retirar em até 30 dias após o cancelamento do contrato os equipamentos instalados na residência do assinante. Pela proposta, a retirada deve ser feita sem custos para o consumidor.
3: Beto Preto incluiu no texto que a rescisão contratual deverá ser processada após o prazo de 30 dias, independentemente da devolução dos aparelhos. Na visão do parlamentar, a medida busca reduzir transtornos aos consumidores e tornar mais ágil a troca de prestadoras de serviço.
5: Desenvolvimento regional.
0: Sérgio Brito, do PSD da Bahia, considera importante ampliar o debate sobre a criação de municípios no Brasil. Ele argumenta que a discussão deve levar em conta o projeto que estabelece regras para a emancipação, incorporação,

0: indústrias cacaueiras.
1: O texto cria ainda um fundo para fortalecer a cadeia do cacau e do chocolate de origem. Segundo Félix Mendonça Júnior, a medida amplia a competitividade do Brasil, hoje o sexto maior produtor mundial, no mercado global que movimenta mais de 130 bilhões de dólares ao ano.
2: Saúde.
3: Antônio Andrade, do PSDB de Tocantins, defende a aprovação de projeto que cria o Programa Nacional de Vacinação Inclusiva para pessoas com deficiência e com autismo. A proposta prevê atendimento prioritário, ambientes adaptados e possibilidade de vacinação domiciliar.
1: Relator da matéria na Comissão de Saúde, Antônio Andrade recomenda que o programa seja incorporado às regras nacionais de imunização. O texto também prevê capacitação dos profissionais de saúde e material acessíveis para orientar pacientes e familiares.
2: Direitos humanos.
3: A Câmara aprovou regras para comunicação ao Conselho Tutelar de Atendimentos de Saúde à Criança. A repórter Paula Bittar nos conta como deve funcionar.
4: A Comissão de Constituição e Justiça da Câmara aprovou um projeto que exige a definição de hipóteses objetivas que obrigam a comunicação ao Conselho Tutelar por profissionais de saúde de casos envolvendo crianças e adolescentes. A medida busca evitar que a notificação dependa apenas da avaliação subjetiva do profissional. De acordo com o texto aprovado, os gestores do Sistema Único de Saúde deverão definir as hipóteses específicas em que a comunicação será obrigatória. As informações enviadas às autoridades e os prontuários e fichas de atendimento devem ser mantidos em sigilo. Atualmente, o Estatuto da Criança e do Adolescente determina que a suspeita ou a confirmação de castigo físico, de tratamento cruel ou degradante e de maus tratos contra criança ou adolescente seja informada ao Conselho Tutelar. A proposta que exige a definição de hipóteses objetivas que obrigam a comunicação ao Conselho Tutelar por profissionais de saúde de casos envolvendo crianças e adolescentes já pode seguir ao Senado. Da Rádio Câmara de Brasília, Paula Bittar.
1: Capitão Alberto Neto, do PL do Amazonas, critica o veto presidencial à proposta que prevê a distribuição gratuita do cordão de girassóis pelo SUS. Ele argumenta que a medida garante inclusão e dignidade para pessoas com condições não visíveis.
5: Ao enxergar o cordão de girassóis, você vai ter empatia e vai entender que aquela pessoa precisa sim de prioridade. Isso tem facilitado e tem dado inclusão mais a essas pessoas que têm deficiências não visíveis. E o que nós fizemos, uma nova lei, que foi distribuir esses cordões de girassóis pelo SUS. E o governo federal veta essa lei, alegando questões orçamentárias. O custo é muito, muito baixo.
3: Na opinião de Capitão Alberto Neto, a distribuição gratuita do cordão amplia o acesso das pessoas ao símbolo de identificação, o que, segundo ele, favorece o atendimento prioritário e a inclusão. Para o deputado, o impacto financeiro da medida é irrelevante diante do seu papel social.
2: Previdência.
1: Marreca Filho, do PRD do Maranhão, defende a aprovação de projeto que assegura a revisão humana sobre decisões automatizadas que neguem, suspendam ou reduzam benefícios de pessoas em vulnerabilidade. Autor da proposta, ele explica que a análise deve ocorrer antes de a medida produzir efeitos.
3: O texto de Marreca Filho também determina que o cidadão seja informado em linguagem simples sobre o uso da inteligência artificial e os principais critérios considerados na decisão. A matéria ainda estabelece canais acessíveis para contestação por meios não digitais.
2: Últimas notícias.
1: O jornal Câmara dos Deputados chega a Sete Lagoas, em Minas Gerais, amanhã, para mais uma gravação itinerante da Voz do Brasil nos estúdios de emissoras da Rede Câmara de Rádio.
3: Lado a lado, um âncora da Rádio Câmara de Brasília e um âncora da emissora local vão apresentar as notícias relacionadas aos deputados federais. O programa, gravado em Sete Lagoas, irá ao ar na próxima sexta-feira, dia 25.
1: Termina agora o Jornal Câmara dos Deputados, produzido pela Rádio Câmara, com trabalhos técnicos de Wellington Teles e apresentação de Val Monteiro e Luciana Vieira. Uma boa noite para você.
3: A Voz do Brasil está de volta amanhã. Boa noite.
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0: Boa noite, amigos ouvintes. Começando agora o programa Gold Night. Apresentação Messias Rocha. Levando para vocês sucessos nacionais e internacionais, o melhor da boa música. Então você que está ouvindo nosso programa e quer pedir aquela música especial, fique ligado aqui na nossa programação, sempre através do telefone com o DDD 88, número 99917-1040. Bem, vamos curtir nossa primeira sequência musical para vocês, amigos ouvintes. Agora, quando são exatamente 20 horas e 3 minutinhos, vamos começar já com Dubway, Youth Loving You. Agora, quando são exatamente 20 horas e 3 minutos.
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